0: com a orquestra Tonhalle de Zürich, sob a regência de Paavo Järvi. Nós ouvimos a Sinfonia número 2 em Mi bemol maior, opus 52, de Felix Mendelssohn.
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8: No programa de hoje, estamos apresentando sinfonias de Mendelssohn e Schumann. Um dos grandes compositores do século XIX, Robert Schumann foi o artista por excelência, cuja vida e obra incorporaram a ideia do romantismo na música. Schumann sentia-se desconfortável com formas musicais maiores, como a sinfonia e o concerto. No entanto, obras representativas desses gêneros contêm momentos de grande beleza, expressando toda a amplitude de seu gênio lírico em canções e peças curtas para piano. A extraordinária habilidade de Schumann de traduzir estados profundos, delicados e às vezes passageiros da alma é exemplificada por obras como o ciclo de canções de Sterlibe, O Amor de um Poeta, inspirado em Heinrich Heine, e suas brilhantes coleções de pequenas peças para piano, iniciando Fantasiestück, peças fantásticas, Kinderzimmern, cenas da infância, e Waldszenen, cenas da floresta. Como outros críticos observaram, Schumann alcançou a união elusiva entre música e poesia, que poetas e músicos românticos definiram como o objetivo final da arte. O pai de Schumann era livreiro e incentivava os talentos musicais e literários de Robert. Robert começou a estudar piano aos 10 anos. Em 1828, matriculou-se na Universidade de Leipzig como estudante de Direito, embora achasse a música, a filosofia e as tavernas de Leipzig mais interessantes do que o Direito. Ele também iniciou estudos com um renomado professor de piano de Leipzig, Friedrich Wieck. Havia uma séria doença mental na família de Schumann, e o compositor, que provavelmente sofria de uma condição maníaco-depressiva, encarava a loucura como a típica combinação romântica de medo e fascínio. Mulherengo compulsivo e bebedor pesado, Schumann levou uma vida que agravou seus problemas psicológicos. Seus esforços para se tornar pianista de concerto fracassaram, após desenvolver paralisia parcial da mão direita. Segundo uma história convencional, a lesão resultou do uso compulsivo de um dispositivo de fortalecimento de dedos por Schumann, mas pesquisas mais recentes apontam para um envenenamento por mercúrio devido ao tratamento para sífilis. Schumann decidiu seguir carreira como compositor e compositor musical, cofundando a influente Neue Zeitschrift für Musik, a chamada atenção desde cedo com seus elogios proféticos a Chopin. Muitos de seus artigos assumem a forma de diálogos com a Liga de David, jovens artistas lutando contra os filisteus, e liderados por seus alter egos, Florestan e Eusébio, destinados a representar as duas facetas contrastantes, uma efusiva, outra reservada, de sua personalidade. A música de Schumann, com suas mudanças bruscas de humor, também reflete sua vida interior, tumultuada. A talentosa filha pianista de Vic, Clara, cresceu e se apaixonou por Schumann, para o horror do pai. Apesar da oposição de Vic, Clara e Robert obtiveram o direito legal de se casar em 1840, um dia antes do 23º aniversário de Clara. Durante esse período, Schumann compôs com intensidade. Fascinado por um pensamento musical, ele trabalhava até a exaustão, cultivando entusiasticamente um gênero específico por um tempo. Por exemplo, 1841 foi um ano de canções, e ele levou o ciclo romântico ao seu auge. Ele praticamente inventou a curta, poética e descritiva obra romântica para piano, produzindo tais obras em gloriosa profusão, no final da década de 1830. Schumann abordou formas maiores na década de 1840, em parte por incentivo de Clara. Suas quatro sinfonias maduras mantêm um lugar no repertório, mas sua ópera Genoveva fracassou. Ele ocupou vários cargos musicais, lecionando no recém-fundado Conservatório de Leipzig, tornando-se eventualmente diretor musical da cidade de Düsseldorf, mas sem muito sucesso. Em 27 de fevereiro de 1854, ele se jogou nas águas geladas do Reno. Após seu resgate, ele voluntariamente entrou em um hospício. Embora tenha tido períodos de lucidez, sua condição piorou e ele faleceu lá em 1856, provavelmente de sífilis terciária. No outono de 1844, Clara transferiu a casa dos Schumanns para Dresden, onde Robert se recuperou o suficiente de um ataque aterrorizante de nervos para completar o concerto para piano em Lá menor para ela, em julho de 1845. Logo depois, começou a pensar em uma nova sinfonia, que acabou se tornando a terceira de suas quatro, embora publicada como número 2. Para combater os sintomas da sífilis, ele se imergiu em Bach, no qual surgiram várias obras contrapontísticas para órgão, piano de pedal e clavier convencional. Finalmente, em 12 de dezembro, uma súbita onda de inspiração o elevou tanto que ele esboçou o primeiro movimento de uma nova sinfonia em Dó maior em 3 dias. Avançou para o final no dia de Natal e em 28 de dezembro completou os esboços preliminares. No entanto, seu zumbido piorou, interferindo na concentração a longo prazo até 12 de fevereiro de 1846, quando ele começou a orquestrar o projeto. Schumann completou a orquestração da Sinfonia número 2 apenas 12 dias antes de sua estreia em Leipzig, em novembro, regida por Felix Mendelssohn, e logo depois adicionou 3 trombones às partes existentes para sopros duplos, trompas e trompetes, coro de cordas e tímpanos. Como nas sinfonias Primavera, a primeira em Ré menor de 1841, ele criou um motivo unificador e deu esse novo tema de lema aos metais, uma introdução profundamente sonora, sostenuto assai, ao movimento inicial, estruturado em sonata. Uma transição magistral inaugura a música rochosa e ousada de allegro ma non troppo, melancólica, caprichosa, refratária, nas próprias palavras de Schumann, que também deriva do lema. O lema também fundamenta as 3 sessões de canções do scherzo seguinte, allegro vivace, que possui 2 sessões de trio, como na Sinfonia Primavera. A primeira, encantadoramente bucólica, em sol maior, a outra, lírica, com um tema embutido baseado em nome de Bach, si bemol, lá dó e si natural, que os alemães chamam de H. Em seguida, vem um adágio em dó menor, tragicamente expressivo, cujo tema principal se assemelha à primeira sonata em trio da oferta musical de Bach. Esse é o único movimento adágio no cânone sinfônico de Schumann, verdadeiramente um grito do coração. Ele começou uma fuga no meio do caminho, mas não a completou, muito menos o desenvolvimento. A maré de melodia varreu tudo à sua frente. Incapaz de trabalhar por várias semanas após concluir o adágio, um Schumann curado assumiu o final. O principal tema de seu apropriadamente marcado Allegro Molto Vivace deixa o quarto para se exercitar ao ar livre. Embora tenha tomado emprestado o segundo tema do doloroso adágio, ele expurgou todos os traços de melancolia. O desenvolvimento subsequente de ambos os temas termina discretamente em dó menor. Quando o oboé solo cita uma frase melódica da última canção do ciclo a uma distante amada de Beethoven, cujo texto começa com "Então aceite essas canções". Este é o lema original, se combinam na coda comemorativa do que certamente é o sinfônico Monte Rainier de Schumann.
5: Nós vamos ouvir esta sinfonia número 2 em dó maior, opus 61, de 1846, com a Orquestra Staatskapelle de Dresden, sob a regência de Wolfgang Sawallisch. O primeiro movimento é Sostenuto assai, Allegro ma non troppo.

Ouvimos o primeiro movimento, Sostenuto Assai, Allegro ma non troppo, da Sinfonia número 2, de Robert Schumann. Ouviremos a seguir o segundo movimento, que é um scherzo, no andamento Allegro vivace, com dois trios.

Esse foi o segundo movimento, Scherzo, Allegro vivace da Sinfonia número 2 de Schumann. A seguir nós ouviremos o terceiro movimento, que é um adágio expressivo.

Acabamos de ouvir o terceiro movimento, Adágio Expressivo, da Sinfonia número 2 de Robert Schumann. Nós ouviremos a seguir o último movimento, que é um Allegro molto vivace.

0: com a Orquestra Staatskapelle de Dresden, sob a regência de Wolfgang Sawallisch. Nós ouvimos a Sinfonia número 2 em Dó maior, opus 61, de Robert Schumann, composta em 1846. Com isso, nós encerramos o nosso programa Primeira Classe de hoje, que voltará ao ar na próxima quarta-feira, às 20 horas, como sempre, e será reprisado neste próximo domingo, às 7 horas da manhã. Até lá!
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8: Olá, seja muito bem-vindo a mais um Momento Contábil. É um prazer ter a sua companhia. Seja você que está nos ouvindo no rádio do carro, em casa ou direto da lida do campo. Hoje o nosso papo é fundamental para quem tira o sustento da terra ou possui propriedades fora do perímetro urbano. Vamos conversar sobre o ITR, o Imposto Territorial Rural. Muitas vezes, o produtor rural foca toda a sua energia na safra, no gado ou no clima e acaba deixando a papelada tributária para a última hora. Mas olha, o ITR não é apenas mais uma guia a ser paga. Ele é um imposto federal que funciona como o IPTU do campo, mas com regras muito específicas que, se bem compreendidas, podem representar uma economia real e evitar dores de cabeça gigantescas com a Receita Federal. Mas afinal, quem é que precisa declarar o ITR? A regra é clara. Se você é proprietário de terra rural, titular do domínio útil, possuidor a qualquer título ou usufrutário, você está no radar deste imposto. Não importa se a terra é produtiva ou não, o fato de ser uma área rural já gera obrigação. A única exceção são os casos de imunidade e isenção, que vamos detalhar daqui a pouco. Agora, vamos para a parte que todo mundo quer saber. Como é feito o cálculo? O ITR não incide sobre tudo que você tem na fazenda. Ele incide sobre o que chamamos de VTN, Valor da Terra Nua. Isso significa que as benfeitorias como casas, currais, cercas, pastagens cultivadas e florestas plantadas não entram na conta. O imposto é sobre o valor do solo bruto. A alíquota que você vai pagar é progressiva. Quanto maior a propriedade e menor o seu grau de utilização, maior será o imposto. Ou seja, o governo usa o ITR para desestimular terras improdutivas. Aqui entra um conceito que você já deve ter ouvido falar, o módulo fiscal. Ele é a unidade de medida expressa em hectares que varia de município para município. Por que ele é importante? Porque ele define se sua propriedade é considerada pequena, média ou grande para fins de isenção. Por exemplo, em muitas regiões, se você tem uma pequena gleba rural, que varia de 30 a 100 hectares dependendo da localização, e a explora sozinho ou com sua família, sem ter outro imóvel, você pode estar isento do imposto. Além da isenção para pequenas propriedades, existem benefícios para áreas de preservação. Se você tem áreas de preservação permanentes, as chamadas APPs, ou reserva legal devidamente averbadas e declaradas na ADA, Ato Declaratório Ambiental, junto ao IBAMA, essas áreas podem ser excluídas do imposto. É o governo dando um desconto para quem cuida do meio ambiente, mas atenção, não basta ter a mata, é preciso que a documentação ambiental esteja em dia para garantir o benefício fiscal. E como fica a parte prática das obrigações? Todo ano, geralmente entre agosto e setembro, o produtor deve entregar a Declaração de Imposto sobre a Propriedade Territorial Rural, a DITR. O pagamento pode ser feito via DARF, em cota única ou parcelado, desde que o valor não seja inferior a R$ 100. Perder o prazo gera multa de 1% ao mês sobre o imposto devido, além de impedir a emissão da certidão negativa de débitos, que é exigida para conseguir crédito rural junto aos bancos. Falando em estratégia, como fazer o planejamento fiscal do ITR? O segredo está na precisão das informações. Muitos produtores erram ao declarar o valor da terra nua muito abaixo do mercado para pagar menos imposto. Mas isso pode gerar problemas na hora de vender a terra, aumentando o imposto de renda sobre o ganho de capital. O planejamento consiste em equilibrar um VTN justo com o máximo aproveitamento das áreas de exclusão, como as de preservação, e a comprovação correta do grau de utilização da terra. Se você produz grãos ou cria gado de forma eficiente, sua alíquota cai drasticamente. A organização contábil é a melhor amiga do produtor rural. Guardar notas fiscais de insumos, registro de vacinação de gado e laudos técnicos de produtividade não serve apenas para o controle interno. São essas provas que garantem que você paga o imposto justo, na alíquota correta, para quem produz. Sem a organização, você acaba pagando como se a terra fosse improdutiva e o prejuízo é certo. Para encerrar nosso encontro de hoje, fica um conselho. Não trate o ITR como uma mera formalidade. Ele é uma peça-chave na gestão de sua propriedade. Procure um contador especializado no setor agro. Esse profissional vai te ajudar a cruzar os dados do CAR, Cadastro Ambiental Rural, do ADA e da Declaração de ITR, garantindo que você aproveite todos os benefícios legais e mantenha sua terra produtiva e regularizada. Cuidar da contabilidade de sua fazenda é tão importante quanto cuidar da semente do solo. Com a orientação certa, você protege seu patrimônio e garante o crescimento do seu negócio. Muito obrigado pela sua audiência e até o próximo Momento Contábil.
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12: 10 e 13.
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2: Dez e trinta e quatro.

gente chega numa encruzilhada. Quando o homem chega numa encruzilhada, olha para um lado é nada. Olha para o outro é nada também. Aí o céu escurece, o céu desaba, tudo se acaba. Quando tudo está perdido na vida, só quando tudo está perdido na vida é que a gente descobre que na vida nunca tudo está perdido, meu irmão.

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rapaziada. Alô, galera. Olha aí. Pode dizer, hein? Vamos nessa.

arquibancada geral. Em homenagem ao Benito de Paulo, nosso mestre, o homem da montanha. Salve Nova Friburgo.

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1 e 1. 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

0: 4 e 1.
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9: Seis e cinco.
10: Ô Maria Santíssima, que em vossa imagem milagrosa de Aparecida espalhais inúmeros benefícios sobre o Brasil, eu, embora indigno de pertencer ao número dos vossos servos, mas desejando participar dos benefícios da vossa misericórdia, prostrado a vossos pés, consagro-vos o entendimento para que sempre pense no amor que mereceis. Consagro-vos a língua para que sempre vos louve e propague a vossa devoção. Consagro-vos o coração, para que depois de Deus, vos ame sobre todas as coisas.

0: Uai, compadre, que doidura é essa aí, hein?
1: É que eu comprei uma rabeca, compadre. Comprei duas rabecas, a modo de nós tocar.
0: Rabeca,
1: nós compadre. Dois, é.
0: Nós dois?
1: Uma pra você e outra pra mim.
0: Ué.
1: A modo de nós cantar um cateretê,
0: compadre. Cateretê.
1: Quer fazer um duete nas varetas aí?
0: Ah, você tá doido, compadre. Zangou. Você ia lidar com rabeca, rapaz?
1: Ah, experimentar, uai. Vamos experimentar. Dá o devorteio aí.
0: Tá bom. Rapaz, né, que é bom mesmo.
1: Tô te falando, ó, tô te falando. Vamos cantar, deixei de ser carreira, então.
0: É a história do progresso.
1: É a queda, né, do progresso. Com o padre Mariano mais o Laureano.
0: Ah, é.
1: É.
0: Vamos misturar com as varetas, então, na rabeca?
1: Vambora, essa peca misturada aí. Vamos ver que trem vai dar, uai. Vamos rabecar, então, compadre?
0: Vambora.
1: Então vamos.

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0: 6h34.
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2: Dia das Mães, num ano qualquer. Dois homens se encaminham para um telefone. O grande desejo de um deles é falar com sua mãe.
3: Alô? Telefonista? Por favor, insista. Hein? Eu sei que lá não tem. É casa de pobre. Mas no vizinho do lado tem telefone ligado.
4: Vamos, homem. O seu tempo vai se esgotar.
3: Tenha paciência. Lhe peço por clemência. Já mandaram chamar. Não vai demorar. Alô? Alô, mãe? É a senhora? Tá me escutando? Sou eu que tô falando. Ah, conheceu minha voz. E que abençoe a senhora também. Pra senhora também, mãe. Pra tudo nós.
4: Vamos, rapaz, tá demorando.
3: Tenha paciência, é com a minha mãe que eu tô falando. Como é que a senhora dizia? Não, quem tá caducando sou eu. Agora é difícil, ando ocupado. Mas eu vou qualquer dia. Como é, mãe? Ah, tô escutando. Sim, já sabia. É, me contaram. Mas coitado, mãe, parou de sofrer. Ô, mãe, do que o pai morreu? Como? Desgosto? Como assim? De mim?
4: Anda depressa, homem. Eu não posso ficar esperando.
3: Tenha paciência, amigo. Ela é veinha. Eu preciso explicar. Como é, mãe? Como falou?

0: morando? Minha senhora, o seu filho...
1: Pelo amor de Deus, ela sofre do coração.
0: Como é que a senhora perguntou? Se ele matou? Minha senhora, seu filho...
2: Ela tá ouvindo. Deixa ela pensar que eu sempre fui um bom menino. O senhor também tem mãe, seu doutor. Esse é o último presente que eu posso lhe oferecer. A mentira que tô contando. Pro misericórdia, não deixa a veinha sofrer.
0: Sim, minha senhora. Tô escutando. É um grande amigo dele que tá falando. Sim, falou. É rico. Tem dinheiro. Não é doutor, ele é fazendeiro. Como?
2: Não diga que tô acabado.
0: Não, tá forte, bem tratado. O prazer foi todo meu, obrigado. Pra senhora também, não há de quê.
2: Diga, que foi que a minha mãe falou?
0: Lhe abençoou. E um beijo mandou pra eu lhe dar.
2: Agora, pode me levar. Muito obrigado, seu delegado.

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14: 7:25. 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
16: Olá, amigos e ouvintes da Rádio Universitária FM. Está de volta o FV Informa, com as principais notícias da Universidade Federal de Viçosa. 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Está no ar mais uma edição do nosso informativo. Eu sou João Vicente, é um prazer enorme estar em sua ótima companhia. Acompanhe agora as principais notícias da Universidade Federal de Viçosa com o apoio da DCI, Diretoria de Comunicação Institucional, e da Fratev. Inscrições para a segunda etapa do PASES terminam nesta sexta-feira. Divisão Psicossocial oferece vagas para projeto terapêutico Desenvolver-se. Publicado o edital de contratação temporária de profissional especializado em linguagem de sinais. Pesquisadores criam inteligência artificial para acelerar a busca por fármacos para doenças negligenciadas. Andifes divulga carta à sociedade sobre eleições de 2026. Os estudantes que desejam se candidatar a uma vaga para graduação na Universidade Federal de Viçosa devem ficar atentos ao prazo. Terminarão nesta sexta-feira, dia 2, as inscrições para a segunda etapa do triênio 2025-2027 do PASES, Programa de Avaliação Seriada para Ingresso na UFV. Poderão se inscrever para esta fase aqueles que estão cursando ou já tenham cursado o segundo ano do ensino médio. As inscrições estão sendo realizadas somente pelo site da SEBRASP, cujo link está disponível no site de processos seletivos da UFV, onde o edital também pode ser consultado com todos os detalhes desta etapa. Vale lembrar que a prova da segunda etapa será aplicada em 29 de novembro nas cidades mineiras de Viçosa, Florestal, Rio Paranaíba, Juiz de Fora, Belo Horizonte, Patos de Minas e Ipatinga, além de Vitória, no Espírito Santo. Já o prazo de inscrições para a primeira etapa do PASES, triênio 2026-2028, da qual pode participar quem esteja cursando ou que já tenha cursado o primeiro ano do ensino médio, se encerrará no dia 15 de outubro. As inscrições estão acontecendo exclusivamente pelo site do Instituto Consulplan, cujo link também está disponível no site de processos seletivos da UFV, onde está o edital com todas as informações sobre o processo. A prova da primeira etapa também está marcada para 29 de novembro e será aplicada nas cidades mineiras de Viçosa, Florestal, Rio Paranaíba, Juiz de Fora, Belo Horizonte, Patos de Minas, Ipatinga, Ubá, Muriaé, Montes Claros e Governador Valadares, além de Vitória, Espírito Santo. O programa de avaliação seriada para ingresso na UFV é uma das formas de acesso aos cursos de graduação dos três campi, Viçosa, Florestal e Rio Paranaíba, da Universidade, além do Sistema de Seleção Unificada, SISU, que se baseia na nota do Enem. Sua seleção é realizada em três etapas relacionadas entre si, aplicadas em sequência, com um intervalo de um ano entre elas. Nas duas primeiras, são aplicadas provas de conhecimentos. Já a terceira compreende a análise das notas dos candidatos no Enem. Ao final das etapas, o candidato faz a escolha do campus, Viçosa, Florestal ou Rio Paranaíba, do curso e do turno de sua preferência, conforme seu desempenho no triênio no qual se inscreveu e opta por ser classificado em uma das modalidades de entrada na instituição. Todas as informações sobre o PASES 2026 podem ser consultadas no site de processos seletivos da UFV. A divisão psicossocial está com vagas disponíveis para estudantes do campus Viçosa interessados em participar do projeto terapêutico Desenvolver-se, que tem o objetivo de contribuir para o desenvolvimento de habilidades pessoais e interpessoais. Os estudantes devem manifestar interesse em participar preenchendo o formulário disponibilizado pela divisão psicossocial. O Desenvolver-se realizará suas atividades entre 6 de outubro e 8 de novembro. No total, serão 9 encontros semanais e presenciais, às terças-feiras, das 14 às 16 horas, na sede da Seção Sindical dos Docentes da UFV, ASPUV, localizada na casa número 52 da Vila Gianete. Os encontros serão conduzidos pela psicóloga da Divisão Psicossocial, Graziela de Souza. De acordo com a Divisão Psicossocial, o projeto possui caráter vivencial, o que significa que as experiências compartilhadas pelos participantes e a dinâmica dos encontros servirão como ponto de partida para as reflexões e atividades desenvolvidas. A divisão chama a atenção para o fato de que o preenchimento do formulário não garante a participação. A psicóloga Graziela entrará em contato com os interessados para conversar e confirmar a inscrição. Mais informações podem ser obtidas no Instagram da Divisão Psicossocial. Uma sofisticada ferramenta de inteligência computacional promete acelerar a busca por tratamentos de doenças tropicais negligenciadas, DTDs, como malária, dengue, chagas e leishmaniose. Estima-se que essas infecções causem cerca de 200 mil mortes por ano, 10 mil apenas no Brasil. Por afetarem principalmente populações pobres em áreas tropicais, as DTDs recebem poucos investimentos para o desenvolvimento de novos remédios e vacinas. Para tratá-las, é necessário um grande esforço no mapeamento de proteínas com potencial para o desenvolvimento de medicamentos. Para acelerar o processo, pesquisadores brasileiros, liderados pela Universidade Federal de Viçosa, desenvolveram uma ferramenta que integra inteligência computacional para criar um banco de dados abrangente. A plataforma reúne mais de 1 milhão de sítios de ligação catalogados em mais de 100 mil proteínas pertencentes a 10 proteomas de patógenos, considerados negligenciados pela Organização Mundial de Saúde. A pesquisa tem como principais autores a professora Sabrina Silveira, o pesquisador em estágio pós-doutoral Vinícius de Almeida Paiva, ambos do Departamento de Ciência da Computação, e o professor Gustavo Bressan, do Departamento de Bioquímica e Biologia Molecular. Participaram também o pesquisador Douglas Pires, ex-aluno do Colune e hoje professor da Universidade de Melbourne, na Austrália, e o pesquisador Sandro Isidoro, da Universidade Federal de Itajubá. A Associação Nacional dos Dirigentes das Instituições Federais de Ensino Superior, ANDIFES, lançou nesta quarta-feira, dia 23, durante reunião do Conselho Pleno, a carta da Andifes à sociedade brasileira diante das eleições de 2026. Às vésperas das eleições gerais, a entidade que reúne 71 universidades federais e mais de 300 campi, com a presença em todas as regiões do país, reafirma princípios que considera fundamentais para o futuro do Brasil, entre eles a defesa da democracia, do respeito à Constituição, às instituições democráticas, à soberania do voto popular e ao resultado das urnas. A carta também destaca a educação e a ciência como políticas de Estado e defende universidades públicas fortes, autônomas, inclusivas e socialmente referenciadas, com financiamento público compatível e previsível, valorização das pessoas, respeito à autonomia universitária e condições para a produção de conhecimento e o desenvolvimento científico e tecnológico. O documento também reafirma o compromisso da Andifes com uma universidade pública democrática, diversa e inclusiva, com a continuidade e o aperfeiçoamento das ações afirmativas, a permanência estudantil, a igualdade de oportunidades, a inclusão das pessoas com deficiência e o enfrentamento ao racismo, às violências, às discriminações e aos assédios. A carta defende ainda um projeto de desenvolvimento baseado na soberania, na justiça social e na sustentabilidade, incluindo a construção de um Plano Nacional de Desenvolvimento da Rede IFES, além de um Brasil comprometido com a cooperação, a paz e o multilateralismo. Ao final, a Andifes convida a comunidade universitária e toda a sociedade brasileira a participar ativamente do debate público durante o processo eleitoral e reafirma que as universidades federais são patrimônio da sociedade brasileira, fundamentais para a democracia, a ampliação de direitos e oportunidades, a produção de conhecimento e o desenvolvimento do país. E assim chegamos ao fim do informativo de hoje. Essas e outras matérias você encontra no site da UFV e nas redes sociais. Agradeço pela sua sintonia, desejando que tenha um ótimo dia.
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2: Olá, seja muito bem-vindo a mais um Momento Contábil. É um prazer ter a sua companhia para desbravarmos juntos o universo dos números, dos impostos e, principalmente, da gestão do seu negócio. Se você vende produtos no Mercado Livre, na Amazon, na Shopee ou se presta serviço através de aplicativos como iFood ou Uber, o assunto de hoje é vital para a saúde do seu bolso e para a continuidade da sua operação. Com o avanço da reforma tributária, um termo começou a ganhar holofotes e a tirar o sono de muitos empreendedores digitais. É o chamado split payment, ou em bom português, a divisão de pagamento. Mas não se assuste com o nome em inglês. A gente vai conversar hoje sobre como essa tecnologia vai mudar a forma como o imposto sai de sua venda e vai direto para o governo, sem nem passar pela sua conta bancária. Vamos entender como isso funciona na prática? Imagine que você vendeu uma camiseta por R$100 em um marketplace. No modelo tradicional, esse dinheiro entrava na conta da plataforma ou na sua conta bancária. E depois de um mês, você calculava o imposto e pagava a guia para o governo. O problema, na visão do fisco, é que entre a venda e o pagamento do imposto, muita coisa podia acontecer. O dinheiro sumia, a empresa fechava, ou o empreendedor simplesmente esquecia de pagar. O split payment foi criado para acabar com esse atraso. Ele é uma ferramenta tecnológica que faz a divisão do dinheiro no exato momento da transação. Quando o cliente passa o cartão ou paga o Pix, o sistema já identifica: X reais são do vendedor, Y reais são a comissão da plataforma e Z reais são o imposto, IBS e CBS. O valor do imposto é desviado automaticamente para o cofre do governo. É a chamada arrecadação em tempo real. Para quem vende online, a operação parece simples, mas a engenharia contábil por trás é bastante robusta. Vamos usar o exemplo de um lojista em um grande marketplace. O consumidor final compra um produto, por exemplo, por R$1.000. O sistema de pagamento, ou checkout, identifica as alíquotas da reforma tributária. Suponhamos uma alíquota somada de 25%. R$ 250 vão direto para a conta do governo. Os R$ 750 restantes são divididos entre a comissão da plataforma e o saldo líquido do vendedor. Isso muda drasticamente o fluxo de caixa. Antes, o vendedor tinha o valor bruto na mão por alguns dias. Agora, ele só recebe o valor líquido de impostos. Para as plataformas digitais, o desafio ainda é maior, pois elas se tornam responsáveis por garantir essa divisão sem que haja algum tipo de erro, sob pena de sanção pesada. Aqui entra o papel fundamental da contabilidade. Com split payment, o registro contábil não pode mais ser feito apenas por cima. É preciso uma rastreabilidade total. Cada venda gera um crédito tributário automaticamente. Se você comprou matéria-prima e já pagou o imposto nela, esse crédito precisa ser compensado com o que foi retido no split payment. As obrigações fiscais mudam de foco. O foco deixa de ser gerar uma guia de pagamento e passa a ser conferir se o sistema reteve corretamente. Se o sistema do marketplace calcular o imposto errado e reter a mais, o seu lucro vai embora. Se reter a menos, você pode ficar em dívida com a Receita Federal sem nem saber. A documentação fiscal, ou seja, as notas fiscais eletrônicas, precisam estar perfeitamente integradas ao sistema de pagamentos. Não são só os vendedores de produtos que entram nessa. Se você é um motorista de aplicativo ou entrega comida, o split payment também alcança sua prestação de serviço. O ISS, que agora vira parte do IBS, será retido na fonte Isso traz uma formalização

0: forçada para o setor, o que é bom para a transparência, mas exige que o profissional autônomo ou a pequena empresa de serviços tenha um controle muito rígido sobre suas taxas e recebíveis. O split payment não é um novo imposto, mas uma nova forma de cobrar os impostos, IBS e CBS, trazidos pela reforma tributária. O valor final da carga tributária depende de sua categoria, mas a forma de pagamento será imediata. O maior desafio é a tecnologia. Pequenos e-commerces, que utilizam plataformas próprias, precisarão utilizar seus gateways de pagamentos para suportar essa divisão. Por outro lado, a grande oportunidade é a redução de burocracia no final do mês. Se o imposto já foi pago no ato da venda, o empreendedor gasta menos tempo gerando boletos e mais tempo focado em vender. Além disso, o split payment ajuda a combater a concorrência desleal. Aquele vendedor que não pagava impostos e conseguia preços muito baixos, agora terá o imposto retido automaticamente, igualando o campo do jogo para quem sempre trabalhou de forma correta. O split payment é o futuro batendo na porta. Para quem vende em marketplaces ou plataformas digitais, a regra de ouro agora é organização. Você precisa saber exatamente qual é a sua margem de lucro, já descontando a retenção automática. Não deixe para entender isso quando o dinheiro cair menor na sua conta. Procure seu contador de confiança, revise suas configurações de pagamento nas plataformas e certifique-se de que sua emissão de nota fiscal está sincronizada com seu recebimento. A reforma tributária traz mudanças profundas, mas quem se prepara não apenas sobrevive, como prospera. Obrigado pela sua audiência. Continue acompanhando nossas pílulas de conhecimento para manter o seu negócio sempre nos trilhos da legalidade e do lucro. Sucesso nas vendas e até o próximo Momento Contábil.
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6: 17h48.

pessoal da Rádio Universitária, ouvintes, é um prazer estar aqui falando com vocês, uma felicidade enorme. 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
4: Oito horas e 30 minutos.
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6: 93.

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9: Bom dia, eu sou a Ana Luísa e está começando o Expresso Universitária, com informações de Viçosa e região. Agora você confere os destaques dessa quinta-feira, dia 1º de outubro. As inscrições para a segunda etapa do PASES, Programa de Avaliação Seriado para Ingresso na Universidade Federal de Viçosa, triênio 2025-2027, se encerram amanhã no site do SEBRASP, com taxa de R$ 99,00. Para o PASES 2026-2028, as inscrições no site do Instituto Consulplan custam R$ 78,00 e vão até dia 15 de outubro. As provas ocorrem em 29 de novembro, com novas cidades de aplicação 2026-2028, como Bar, Muriaé, Montes Claros e Governador Valadares, além dos locais habituais. Falando de cultura e lazer, a cidade de Viçosa recebe mais uma edição do Minas ao Luar amanhã, sexta-feira, a partir das 20 horas, no gramado das 4 pilastras da UFV. O evento terá shows de Fernanda Takai e Carol Almeida, e faz parte das comemorações dos 155 anos de Viçosa. E está chegando mais uma edição do Simpósio de Integração Acadêmica da UFV, o CIA 2026. O maior evento de ensino, pesquisa e extensão da universidade acontece entre os dias 19 e 23 de outubro, reunindo estudantes, professores e pesquisadores dos três campi, Viçosa, Florestal e Rio Paranaíba. Com o tema Ciência Delas, o evento desse ano destaca o protagonismo feminino na produção científica e acadêmica. A programação conta com apresentações de painéis, palestras, oficinas e minicursos, promovendo a troca de conhecimento e aproximando a produção universitária de toda a comunidade. Para saber mais e conferir a programação completa, acesse o site oficial cia.fv.br. O Expresso Universitário vai ficando por aqui. Lembrando que a gente se encontra sempre por volta das 9h30 da manhã e às 3h30 da tarde. Continue sintonizado com a gente, porque música e informação de qualidade é aqui, na 100,7 FM. Até mais.
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12: Ei, tudo bem? Queria saber de uma coisa. Que tipo de eleitor você é? Tem alguém em mente, mas acaba desistindo quando chega em cima da hora? Ou só segue a onda dos outros? Você sabe por que está votando no candidato que escolheu ou vota só por influência de outras pessoas? Bom, eu sou o Giancarlo e essa é mais uma edição do Alô Comunidade. E neste episódio, eu te pergunto, você sabe o que significa voto útil?
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13: Voto útil é quando a pessoa muda sua escolha para votar em um candidato que considera mais competitivo, mesmo que ele não seja sua primeira opção. Isso pode acontecer, por exemplo, quando o eleitor

0: outubro deste ano, acontece o primeiro turno das eleições, que deve atrair mais de 150 milhões de eleitores. Serão eleitos, além do presidente, 27 governadores, 54 senadores e todas as 513 vagas na Câmara dos Deputados. Na urna, o primeiro voto é para deputado federal, com 4 dígitos. Em seguida, o deputado estadual, com 5 dígitos. Depois, os votos são para a primeira e a segunda vaga de senador, com 3 dígitos cada. Na sequência, se escolhe o governador e, por fim, o presidente da República, com 2 dígitos para cada cargo. Nessa edição da Rádio Itinerante, às vésperas da eleição, nós fomos às ruas para descobrir. Os moradores de Viçosa sabem sobre esse assunto?
1: O povo também fala.
2: Qual o seu nome e cidade?
3: De 59 anos.
4: Eu sou Charles, tenho 23 anos.
5: Jennifer, 19 anos.
6: Ângela Maria de Oliveira Cunha.
7: Maria Martins.
2: Você sabe o que, que um deputado federal faz, a função dele?
8: Deputado federal? Ele faz as leis, né?
4: Deputado... pior que eu não sei explicar, amiga.
7: Não. Tem que fazer muita coisa, né? Mas não vai, não.
2: E você sabe o que um senador faz?
8: Aprova ou desaprova?
4: Não.
5: Nada. Amiga, sinceramente, eu sou muito fora desses trem de eleição. Eu sou, assim, a pessoa péssima pra você perguntar sobre isso. Eu não sei nada. Dessa de Viçosa, eu tô por fora de tudo, tudo, tudo.
2: E você sabe o que um senador faz?
7: Ou também não.
2: O governador faz?
7: Também não.
5: E os seus outros candidatos? É que agora nós vamos ter eleições para deputado, senador.
7: Não tem ninguém, senador. Não tem ninguém, não.
5: Mente?
7: Não.
2: O que, que você tem de informação a respeito das eleições desse ano? Você acha que a divulgação está sendo bem feita aqui em Viçosa? Você acha que a população tem conhecimento a respeito dos deputados, né? Estaduais, federais, senadores?
6: Olha, te falar a verdade, estou comentando com a minha amiga. Falei para ela agora no consultório médico, falei, gente, eleição é semana que vem, eu não sei um candidato.
2: Eu imagino que você tenha visto divulgação de candidatos, né, aqui e também em outras épocas. Você acha que essa divulgação a respeito de cargo, função, é bem feita? Você acha que isso acontece, principalmente aqui em Viçosa?
5: Assim, eu acho que em algumas partes, mas em muitas, assim, eles prometem muito e não entregam nada. Então, acho que, assim, às vezes um pouco a questão, principalmente, assim, essa campanha que eles fazem antes, tipo assim, eles pensam muito no problema, falam, mas a solução mesmo, ninguém dá resposta sobre a solução.
2: E como é, e o que você tá achando da divulgação, assim, dos candidatos?
7: Eu pedi hoje alguém com o nome, é estranho aqui, mas não tem ninguém, assim, pra, sabe?
2: Aham. Uhum. Você acha que, assim, as informações, elas chegam com clareza na situação?
7: Chega, mas...
0: São muitos candidatos, né? E você, sabe o que cada um dos candidatos vai... Opa! Perdão, pessoal, só um minutinho aqui. Alô?
9: Oi, Jean. Muito boa a explicação sobre o voto útil e sobre os números na urna, mas eu ainda não entendi. Senador, deputado federal, estadual, eu escuto esses termos de 4 em 4 anos, mas o que cada um desses cargos faz? Por que temos que elegê-los?
0: Olha, coincidentemente eu ia falar disso agora, beleza? Tá, tchau. Bom, o presidente da República é o chefe do Poder Executivo Federal. Ele representa o Brasil e administra o país com o auxílio dos ministros. O governador comanda o Poder Executivo do Estado. E ele é responsável, entre outras funções, por administrar os serviços estaduais, como a Polícia Militar e parte da Educação e da Saúde. O senador representa o seu estado no Senado Federal. Ele participa da criação e votação de leis e também fiscaliza o Poder Executivo. Também temos os deputados. O deputado federal atua na Câmara dos Deputados em Brasília. Ele cria e vota leis federais, além de fiscalizar o governo federal. Já o deputado estadual atua na Assembleia Legislativa do Estado. Ele cria e vota leis estaduais e fiscaliza o governador. E se você ainda tem dúvidas sobre como votar, não se preocupe. Existem diferentes formas de registrar o voto na urna. E para falar sobre as diferentes formas de voto, conversamos com Mônica Ribeiro Pirozzi, professora titular e atual presidente da ASPUV.

0: Oi, Mônica, seja muito bem-vinda ao nosso programa da Rádio Itinerante. Para começar, quais são os tipos de voto que os eleitores podem registrar na urna?
1: Bem, eu vou começar agradecendo ao convite para estar aqui e responder para a audiência que na urna a gente tem o voto nominal, que é quando você escolhe o candidato diretamente, né, pelo nome, e tem a possibilidade de fazer um voto de legenda, voto nas eleições proporcionais, voto em branco ou voto nulo. Importante registrar que o que se chama voto útil não é uma categoria registrada pela urna. Voto útil é uma estratégia de escolha feita pelo eleitor.
0: Qual a diferença entre o voto em branco e o voto nulo?
1: Nas urnas eletrônicas, o voto em branco ele é feito quando o eleitor aperta uma tecla escrita branco e confirma. Para o voto ser registrado como nulo, ele vai digitar um número que não corresponde a nenhuma candidatura válida. E aí, confirma.
0: O voto em branco ou o voto nulo é destinado a algum candidato ou partido?
1: Não, não. É, eles não são votos transferidos a nenhum candidato ou a nenhum partido. O que acontece de fato é que votos brancos e nulos, eles têm a sua contabilização estatística, né? Você sabe em cada eleição quantos por cento são brancos, quantos por cento são nulos, mas na hora que faz a contabilidade dos votos válidos, que são os votos que definem o resultado, aquele número de votos brancos e nulos, ele não entra nesse cômputo. Então, de fato, ele tende a favorecer o candidato com maior número de votos, porque proporcionalmente o percentual dele vai aumentar se eu estou diminuindo o número de votos válidos.
0: Como funciona o voto de legenda? Existe diferença entre votar em um candidato e votar apenas na legenda do partido?
1: O voto de legenda, ele é basicamente o voto permitido em eleições proporcionais. Em 2026, agora, por exemplo, se você for votar na legenda, você vota somente nos dois dígitos referentes a um partido, para quaisquer dos cargos, né? Então, você vai entrar lá em candidato a presidente, o código de identificação do candidato ou da candidata tem só dois números. Mas para os demais cargos, especificamente para deputado federal, estadual ou distrital, o eleitor ele elege esses candidatos com uns quatro, cinco números, né? Se ele não faz esse voto nos quatro ou cinco números completos, ele pode e tem o direito de votar exclusivamente na legenda, ou seja, no partido. Só com dois números. Espero ter ficado claro.
0: Agora, nossa última pergunta. Muita gente acredita que se mais da metade dos eleitores votar nulo, a eleição é anulada. Isso realmente acontece?
1: Não, de jeito nenhum. A eleição não é anulada por isso, não. Isso é também já virou um dito, né? Por aí. Mas os votos nulos, eles não anulam a eleição, mesmo que exista a maioria desses votos. A maioria for voto anulado, a eleição não é anulada por isso, né? A Justiça Eleitoral só anula os votos por razões jurídicas, né, por mandato jurídico e outras previstas em lei, outras razões que estão previstas em lei. Em certas hipóteses, pode levar a uma nova eleição, mas não é regra geral, não.
0: E finalizamos aqui nossa entrevista. Muito obrigada, viu, Mônica?
1: Imagine, eu quem agradeço. Sempre que precisar, eu estarei à disposição. Muito obrigada mais uma vez pelo convite.
2: Obrigado por sua participação, Mônica. E olha, é extremamente importante que você, eleitor, conheça esses termos e saiba a diferença entre eles na hora de votar. Assim, você evita confusões e consegue exercer o seu voto de forma consciente e bem informada. Na hora de votar, vale a pena olhar as propostas, as trajetórias de cada candidato e o que está em jogo na eleição. O voto útil é uma das formas de pensar nessa escolha. Considerar também as chances de cada candidatura e o seu efeito que o seu voto pode ter no final. Mas essa decisão é sua. Informe-se, compare os projetos e pense em qual deles representa melhor a realidade que você vive e o futuro que deseja construir. É assim que a gente exerce a democracia, fazendo escolhas com consciência. Esse ano, as eleições são importantíssimas. Num tempo tão polarizado, acontece que muitas fake news estejam se espalhando por aí. É importante que você esteja atento aos canais oficiais. O Fato ou Boato, canal do TSE, é uma boa fonte. E não se esqueça, o Brasil ainda é uma democracia. Então respeite o partido do outro, hein?
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1: O programa de hoje é uma continuação da entrevista com o professor Paulo César Pinto de Oliveira, do curso de Direito da UFV. Nós falamos no bloco anterior sobre artes plásticas, direito, literatura, e agora vamos retomar a conversa pedindo ao professor que nos fale sobre sua relação com a música.
2: Pois é, Joelma, sou apaixonado por música, especificamente por música mineira. Eu sou um mineiro, vamos dizer, raiz, né? Assim, eu sou apaixonado pela cultura mineira em sentido amplo, em todas as suas formas de manifestação, tanto na literatura, como nas artes visuais, mas também na música, né? Eu sou apaixonado por Milton Nascimento, sou apaixonado por Clube da Esquina. É assim, não só de ouvir, de escutar, mas procurar ler, procurar estudar, procurar entender o campo de formação das obras, a relação entre esses artistas, né, e o seu tempo. Então, eu sou apaixonado pela música mineira. Eu acho muito interessante, moro como as letras, não só do Milton Nascimento, mas também de todos aqueles parceiros que se juntaram a ele, né, como Fernando Brant, que é também jurista, está falando de juristas, né? Fernando Brant, ele é advogado de formação, né? Ele também é ex-aluno da Faculdade de Direito da UFMG, né? Mas não só ele, Ronaldo Bastos, os irmãos Borges, o Lô Borges, né? Como é que eles de fato conseguem com as canções não só retratar a mentalidade mineira, as paisagens urbanas, as paisagens rurais, mas procurar de alguma maneira reconstruir a cultura mineira, tentar de alguma maneira captar, se é que é possível se falar nisso, captar um DNA da cultura mineira, né? Como é que a cultura mineira ela respira por todas as formas de artes possíveis, dentre elas a música. Mas mesmo que eu tenha toda essa paixão pela música mineira, eu me lamento por não ter nenhum talento para tocar instrumento. Eu tentei até aprender algumas vezes quando era criança violão, mas nunca consegui levar isso adiante, sabe? Acho que me faltava um pouco de disciplina também para aprender, assim, a tocar um instrumento. Eu posso dizer que isso é um desgosto que eu tenho comigo mesmo em relação à minha formação pessoal. Me faltou um talento para ser músico, vamos dizer assim, né?
1: Paulo, eu também não consegui desenvolver, infelizmente, nenhum talento para música e gostaria de perguntar qual a sua sugestão de música para seguirmos falando sobre livros e canções.
2: Bom, tinha indicado a canção do Jorge Benjor, Os Alquimistas Estão Chegando. Eu acho que essa canção ela retrata muito bem todo o temário que está num dos contos que, para mim, né, é um dos contos mais importantes da literatura brasileira, o A Hora e Vez de Augusto Matraga, que é o conto que fez o Sagarana, né, o grande livro de 46, o João Guimarães Rosa. A gente está falando aqui, né, de cultura mineira, né, de mentalidade mineira, relação entre justiça, letras e arte. Eu acho que a obra do Guimarães Rosa talvez seja um dos principais campos em que a gente teria condições de recolher toda essa interface muito rica, né, entre justiça e arte, né? Assim, falar sobre Guimarães Rosa é muito difícil. E essa canção do Jorge Benjor talvez tenha conseguido exprimir uma das dimensões que também está presente por toda a parte da obra do Guimarães Rosa, mas que nem sempre a gente dá a devida atenção, né? Porque a gente sempre lembra do Guimarães Rosa como esse autor que tem uma linguagem ligada, né, ao regionalismo, que é um texto que tem uma musicalidade muito própria, um texto que retrata a cultura mineira, né? Então, a gente tem várias chaves de leitura, né, do Guimarães Rosa, toda a relação dele com essa mudança do Brasil, que é no Brasil ligado ainda aos grandes jagunços, né, que lentamente vai desaparecendo, né, quando aparece a modernidade, isso é muito claro, né, no Grande Sertão Veredas, mas tem uma dimensão que é explorada, mas que às vezes a gente deixa passar batido, né, que é a dimensão que é chamada de metafísica, né. Por exemplo, o próprio Günter Lorenz, né, que é o tradutor do Guimarães Rosa para o alemão, tem uma entrevista muito marcante, está até no YouTube, né, entre o Guimarães Rosa e ele, em que ele vai dizer que essa dimensão metafísica talvez seja mais crucial da análise do seu texto. O próprio autor dizendo que ele enxergava sua uma obra como uma obra ligada à metafísica. Mas bem, o que o Guimarães Rosa quer dizer aqui com metafísica? Autores como Benedito Nunes, Consuelo Albergarria, né, o próprio Francis Dutheza, que foi um dos fundadores da Aliança Francesa no Brasil, né, eles vão dizer que a metafísica aqui significa exatamente essa dimensão de transcendência religiosa, que está por toda a parte da obra do Guimarães Rosa, né? Esse pêndulo, essa tensão que não é totalmente resolvida entre Deus e diabo, né? Como é que essa tensão está dentro de cada um de nós, está dentro da mentalidade do sertão, na, né, mentalidade interna de cada um desses indivíduos, né? Há toda uma dimensão de hermetismo, vamos dizer assim, né? Toda uma dimensão de ocultismo, de transcendência por trás dos personagens, né, dos enredos, dos temas da obra de Guimarães Rosa, né? O Guimarães Rosa, ele é um autor muito cuidadoso com a redação do texto, então há toda uma remissão a símbolos, uma remissão a nomes de lugares, assim, nomes de personagens, que nos permitem ver, né, enxergar uma interface com a literatura misteriosófica. Né? O próprio Guimarães Rosa vai dizer nessa entrevista ao Ginter Lawrence que o Plotino, né, que é um autor da Antiguidade Tardia, né, que foi o responsável por exemplo, receber o Platão do mundo antigo e abri-lo ao mundo da Antiguidade Tardia, que depois deveria se tornar o mundo do Alto Medievo, né, como essa dimensão de transcendência, né, essa relação entre uno e múltiplo, está por toda parte da obra do Guimarães Rosa. Né? E nesse conto, né, é um conto muito interessante, é um conto que vai apresentar o enredo do Nhô Augusto Esteves, né, Augusto Esteves da Pindaíba, né, que era uma pessoa pérfida, né, assim, que era um senhor de terras, decadente, né, e que acostumado ao autoritarismo, né, ao mando, né, a maltratar a esposa e a filha, né, e acaba adquirindo dívidas, né, a esposa e a filha o abandonam, então ele acaba sendo, acaba sofrendo, né, uma tocaia do Major Consilva, que tenta matar, né, o Augusto Esteves, durante essa tentativa de assassinato, ele acaba então se lançando no precipício. As pessoas pensam que ele morreu, ele é acolhido, palavras de Guimarães Rosa, por um casal de pretos que vão cuidar dele. A partir daí ele toma contato com o padre, ele se confessa a esse padre e o padre diz a ele que a todos vai chegar o momento de se encontrar, de se obter a sua hora e vez, o momento da sua vida. E a partir daí ele começa todo um processo de remissão, de arrependimento, de trabalho braçal, até encontrar, né, o bando do Joãozinho Bem-Bem, que é, né, o grande líder dos jagunços, né, do sertão. E a partir daí a sua vida muda de fato. Até que ele acompanha, né, ele encontra esse bando do Joãozinho Bem-Bem, acaba entrando numa luta com o próprio Joãozinho Bem-Bem e eles acabam morrendo, né, nessa briga. Né? E então dá para perceber que houve uma dimensão de redenção, né? Mas dá para a gente perceber esse próprio processo de sublimação que envolve, né, a literatura hermética, a literatura da alquimia. Porque a alquimia acabou sendo conhecida, né, como esse processo por meio do qual se procurava obter ouro em metais nobres a partir de metais mais densos, né, como é o caso do chumbo. Mas a partir da literatura medieval também, a gente vê toda uma interface entre a alquimia e a transformação existencial. Como essa procura pelo elixir da longa vida também estava relacionada a essa necessidade de nos tornarmos pessoas melhores, né, de transcendermos os nossos anseios pessoais, nossos prazeres puramente corporais e procurarmos, em meio à dimensão da vida vivida, vamos dizer assim, né, procurar alcançar o sentido místico da nossa existência. Então, a alquimia está muito ligada também, enquanto literatura, né, essa tentativa de nós mergulharmos na dimensão da nossa vida e percebermos o caráter extraordinário dos acontecimentos comuns que se dão com cada um de nós. Então, a transcendência ela é lidada no nosso mundo, que é o mundo entrega técnica, de uma maneira muito pueril. Né? A gente vê a transcendência como esse elemento fora da imanência, mas não. A gente tem uma reunião perfeita entre transcendência e imanência na vida de cada um de nós. Como as nossas vidas comuns são vidas que têm dimensões extraordinárias que passam despercebidas. Né? E o Francisco de Oteza vai dizer que essa é a grande chave de leitura de grandes passagens da obra de Guimarães Rosa. Né? Por exemplo, o Conto Fantástico, né, que está no Primeiras Histórias, a terceira margem do rio, né, essa imagem da terceira margem do rio, como essa necessidade de nós chamarmos para nós, essa necessidade de termos as rédeas à vida, né? Termos a capacidade de nos colocarmos por sobre o devir das águas, encontrar ser em meu devir, né? Chamar para si o controle da vida, como o pai fez ao se colocar numa canoa por sobre o rio. Então, o rio tem a margem direita, a margem esquerda, mas a terceira margem do rio é a margem de cima, né? Ter a capacidade de enxergar para além do horizonte em meio ao fluxo da água. Então, essa dimensão que é buscada por esses personagens, como é o caso do Augusto Esteves, vão dizer esses autores, né, assim, leitores assíduos do Guimarães Rosa, é uma dimensão que envolve esse aspecto místico. Então, assim como na alquimia há os três estágios de decomposição, né, os seis estágios por meio do qual há esse processo de sublimação, a decomposição, o nigredo, o albedro, até se chegar, né, no rubredo, que há toda uma remissão, né, esse estágio de elevação da alma humana, está presente nas passagens do Nhô Augusto. Quando ele cai do precipício, então, ele vai se machucar muito, vai se quebrar, né, o seu corpo entra em estado de putrefação, né, e a partir daí ele acolhido pela figura do pai Serapião, né, da mãe Quitéria, que atuou como se fossem pais e mães dele, permitem o seu renascimento. Né. É interessante que quando ele acorda, né, dessa queda, ele começa a chorar como uma criança, né, e ele está nu, sem roupas, demonstrando exatamente como se dá esse processo para o nascimento de uma nova vida, né, como ele abandona o estado nigredo, né, assim, da decomposição do corpo físico, e acorda para uma nova vida. Tanto que, se a gente acompanhar a redação do conto, a gente percebe que tão logo ele tem condições, Augusto Esteves tem condições de se colocar de pé, ele vai ajudar, né, o pai Serapião a passar enxofre no limoeiro, né, porque ali tem um estado exatamente essa relação simbólica do Guimarães Rosa, né, de abandonar elementos mais pesados, né, metais mais pesados para uma vida mais sublimada. Né. E a partir dele começa o processo de purgação, ele narra o que aconteceu, o que ele fez para o padre, né, começa a trabalhar, então como se ele estivesse clareando a sua vida, albedo, né, até chegar ao processo em que ele encontra sua hora e vez na luta de vida e morte, né, com o Joãozinho Bem-Bem, que ele defende, né. É um sertanejo que estava sendo ali, né, injustiçado pelas tropas do Joãozinho Bem-Bem e acaba perdendo a sua vida de maneira justa. Então ele que era um senhor acostumado aos desmandos, acostumado ao uso da força, do autoritarismo, usa a força agora para um outro propósito mais nobre, que é defender o injusto. Aquela pessoa que estava sendo ali naquele instante é fustigada por essa tropa de malfeitores. É interessante que o Guimarães Rosa conclui o conto dizendo que a sua boca, a boca de Augusto Esteves, ele, quando ele morre, ela está toda ensanguentada, exatamente como um sinal, né, uma remissão, esse estado do rubido que seria, né, segundo a literatura alquímica, a literatura hermética, esse estado de sublimação. Então essa chave de leitura alquímica das obras do Guimarães Rosa, eles dialogam, ela dialoga essa chave com a canção do Jorge Benjor, né? Ele vai apresentar, né, os passos da trituração, da fixação, da destilação, da coagulação. E interessante que o Jorge Benjor diz na letra, né, trazem consigo cadinhos. Matraga, que é o nome, né, o apelido de Augusto Esteves, né, no conto, não é só um porrete, também é como se fosse um vaso usado pelos químicos, né, para fazer suas destilações. Então, como eu disse, é todo um jogo simbólico, hermético, as palavras, símbolos, nomes, né, lugares que são a todo tempo trazidos ao texto do Guimarães Rosa. Bom, acho que é isso.
1: Depois dessa bonita interpretação metafísica da narrativa de Guimarães Rosa, realizada pelo professor Paulo César, vamos ouvir a canção sugerida: Os Alquimistas Estão Chegando, de Jorge Benjor.
3: Senta. Senta. Não, não, senta. Não, não. Vai sair legal. Senta. Então tem que dançar, dançando. Dançando.

0: Acabamos de ouvir a canção Os Alquimistas Estão Chegando, gravada no álbum A Tábua de Esmeralda, de 1974, de Jorge Benjor. E eu vou pedir ao professor Paulo César para falar mais um pouco para a gente sobre a canção, o conto de Guimarães Rosa, A Hora e a Vez de Augusto Matraga e o Direito.
1: Essa interface entre o conto do Guimarães Rosa e a canção do Jorge Benjor convida a gente para que a gente possa enxergar um dos campos de pesquisa relacionados à justiça, que é um tema caro a mim, de uma outra maneira. O Guimarães Rosa é um autor que nos convida a pensar a justiça como um jogo de forças que envolve a todo momento essa relação pendular, essa relação de tensão entre o bem e o mal. A gente ainda está muito preso a essa visão do jurídico, do justo, atrelada à jurisdição, né? Toda a dinâmica de tribunais, os processos, as sentenças. O Guimarães Rosa é um autor que, por meio de toda essa estrutura da literatura regional, da estrutura da redação que flita com o regional, ele nos convida a enxergar a justiça exatamente como um jogo de forças que envolve o bem e o mal, exatamente pensado, ou que pode ser pensado, por essa dimensão de metafísica, de transcendência. Essa necessidade que o direito tem, que o direito deveria ter, até, de nos convidar a refletir a respeito do nosso comportamento, para que nós possamos nos tornar pessoas melhores. Eu acho que esse é um convite que a obra do Guimarães Rosa e a canção do Jorge Benjor têm a nos fazer. Essa necessidade que a gente tem de enxergar o direito como elemento de aprimoramento pessoal, de aprimoramento das relações humanas. E, afinal de contas, é exatamente sobre isso que a justiça trata, né? Em relação a isso que a justiça se constitui, né? Se aproxima, né? Essa necessidade de se ter uma estrutura de convivência social adequada. Então, as regras devem ser respeitadas não apenas porque há sanções, mas porque há todo um jogo de forças que envolve essa necessidade de sublimação, né? Usando aí o termo alquímico, né? Então, eu penso que esse diálogo entre o conto do Guimarães Rosa e a canção do Jorge Benjor nos abrem exatamente o campo de reflexão acerca do caráter de transcendência da justiça para além de dinâmicas de processo, que é algo que a gente vai perdendo de vista agora no direito contemporâneo, mas que era algo muito caro, por exemplo, ao mundo histórico antigo. É algo muito caro, por exemplo, à civilização romana, era algo muito caro, né, à civilização da antiguidade tardia, né, do alto medievo, essa reconexão entre direito e vida, que se perdeu a partir do momento em que o direito acaba se tornando um sinônimo de leis. Então eu penso que o texto do Guimarães Rosa, lido em conjunto com essa canção tão legal do Jorge Benjor, nos permitem enxergar a relação entre justiça e cosmos, vamos dizer assim, essa reconexão entre justiça e transcendência. Eu acho que isso faz falta, gente.
0: Tendo em mira o que o senhor acabou de falar sobre a reconexão com o cosmos, eu me recordo que em A Hora e a Vez de Augusto Matraga, há uma passagem na qual o Augusto um dia acorda sem o peso da consciência de que tudo que dá prazer, tudo que dá alegria é pecado. E aí ele, o narrador, diz que passou a rezar melhor e a aguardar sem pressa o dia da libertação. Então, a sua entrevista aguça nossa vontade de voltar a ler o Guimarães e queremos agradecer pela generosidade de compartilhar suas pesquisas, seu olhar para a literatura, o direito, as artes e por sua contribuição para as ciências humanas, letras e artes na UFV. Muito obrigada e desejamos contar com sua visita outras vezes ao Livros e Canções.
1: Eu só tenho a agradecer, professora Joelma, o gentil convite, a oportunidade de poder estar aqui conversando, né, nesse programa tão bacana, nesse projeto tão bacana, né? E dizer que foi uma grande honra para mim poder conversar também sobre o meu campo de atuação aqui no UFV. Porque a gente está numa universidade, uma universidade pública de nítida excelência, mas às vezes a gente se esquece, né, da própria dimensão do que a palavra universidade tem a nos dizer. Aquela uma noção que o mundo medieval tinha de uma maneira muito clara, né? A universidade surge no mundo medieval como uma universitas, né? Uma confluência de saberes. E o mundo medieval enxergava a formação universitária como uma reunião de artes de formação, né? As artes liberais, o trivium, o quadrivium, que era uma formação genuinamente interdisciplinar, transdisciplinar. Hoje, por mais que nós falemos sobre isso dioturnamente em nossas aulas, em nossas conferências, nossos encontros, orientações, às vezes a gente tem a dificuldade de colocar isso em prática. A gente ainda tem uma tendência a nos locomovermos no espaço universal de uma maneira muito encapsulada, muito embarreirada, né? Eu acho que o programa nos convida de fato a rompermos eventuais barreiras que nos afastam, principalmente dentro do grande campo das humanidades, em sentido amplo, né? Então, esse programa é um grande convite para a gente pensar a formação universal como formação humana, como formação antropológica, como formação cultural. É uma formação que requer conhecimentos jurídicos, mas também conhecimentos históricos, conhecimentos literários, conhecimentos sociológicos, conhecimentos geográficos, conhecimentos humanos em sentido amplo. A universidade ela tem que voltar a ter exatamente essa visão do papel da formação humana como campo de combate, né? Um campo refratário à técnica, que a técnica perpassa, né? Assim, todas as nossas relações interpessoais, profissionais, a gente está imerso ao mundo da técnica. E a formação cultural, a formação humana, talvez seja o último anteparo que nos blindaria, né? Diante, né, de todo esse acervo técnico que a todo tempo nos consome, que nos demanda atenção, que nos tem requisições, que nos tem obrigações, né? Então a gente deve recolher do Guimarães Rosa, né, essa dimensão de tentar achar ainda a terceira margem do rio, sabe? É como se abrisse uma janela para a gente ter uma lufada de ar fresco. E o Livros e Canções fornece isso para a gente. Então acho que é fantástico esse tipo de programa e fico muito feliz de ter tido a oportunidade de conversar aqui com vocês hoje. Obrigado.
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9: Seja muito bem-vindo a mais um Momento Contábil. É um prazer ter a sua companhia para conversarmos sobre o que há de mais atual no mundo das finanças e dos impostos. Hoje o nosso assunto parece ter um nome complicado, mas eu garanto que ele vai fazer parte do seu dia a dia, tanto quanto o seu CPF. Vamos falar sobre o CCLASS-TRIB, o Código de Classificação de Tributação. Se você é empresário, gestor ou trabalha com vendas, já deve ter percebido que a reforma tributária não mudou apenas o nome dos tributos para CBS e IBS. Ela mudou a forma como a gente conversa com o fisco. Imagine que você tem uma loja e vende centenas de itens. Como é que o governo sabe exatamente quanto cobrar de impostos sobre uma garrafa de água mineral e quanto cobrar sobre um refrigerante? A resposta está na classificação tributária. E é aqui que o CCLASS-TRIB entra em cena como um grande protagonista dessa nova era contábil. Para a gente começar do jeito certo, vamos definir. O CCLASS-TRIB é como se fosse o RG tributário de cada mercadoria ou serviço. Antigamente, a gente se baseava muito no NCM, Nomenclatura Comum do Mercosul, para definir o imposto. O problema é que o NCM descreve o que o produto é, por exemplo, se ele é uma camisa de algodão. Mas nem sempre ele dizia, com clareza, como aquele produto deveria ser tributado no novo sistema de IVA dual. O CCLASS-TRIB veio para resolver isso. Ele é uma tabela unificada que vincula o produto diretamente à sua alíquota de CBS, que é o tributo federal, e IBS, que é o tributo estadual e municipal. Sem ele, o sistema de split payment, que é aquela divisão automática do imposto no momento do pagamento que já contamos aqui no programa, simplesmente não funciona. Se o código estiver errado, o cálculo sai errado. E o problema sobra para quem? para o empresário e para o contador. A grande diferença que você precisa entender é que a classificação do produto é uma coisa e a classificação tributária é outra. Vamos a um exemplo prático para facilitar. Imagine dois produtos eletrônicos, um tablet e um leitor de livros digitais. Fisicamente, eles são parecidos, mas tributariamente, o leitor de livros pode ter uma imunidade ou alíquota zero, por ser considerado livro, enquanto o tablet paga uma alíquota cheia efetiva. Outro exemplo clássico da reforma é o imposto seletivo, o famoso imposto do pecado. Se você vende água mineral, o Seclestrib vai indicar uma tributação padrão ou reduzida. Mas se você vende uma bebida açucarada, o código será diferente para sinalizar que ali deve incidir o imposto seletivo. Percebe a responsabilidade? Se você cadastrar o refrigerante com o código de água, você está sonegando imposto sem saber. Se cadastrar a água com o código do refrigerante, está jogando dinheiro fora, pagando mais impostos. Onde é que esse código aparece? Em todo lugar. Ele deve estar configurado no sistema de gestão, o ERP, e vai sair impresso em cada nota fiscal eletrônica que sua empresa emitir. É através desse código que os bancos e as operadoras de cartão de crédito sabem quanto devem reter de imposto no ato da venda. Os erros mais comuns que temos visto nos escritórios de contabilidade são uso de códigos genéricos, tentar classificar tudo em um código outros para ganhar tempo. Isso é um convite para fiscalização eletrônica imediata. Outro erro é a confusão entre mercadorias e serviços. Na reforma, a linha entre produtos e serviços fica muito tênue, mas o Seclestrib exige uma precisão. O terceiro erro mais comum é a falta de atualização. As tabelas do governo mudam. Usar um código que foi extinto ou alterado trava a emissão da sua nota fiscal. E atenção! O erro na classificação pode gerar multas que variam de 1% a 5% do valor da operação, além da perda de créditos tributários que sua empresa poderia recuperar. Amigo empresário, a mensagem de hoje é clara. A contabilidade moderna não aceita mais o famoso eu acho. O Seclestrib exige que você comece profundamente uma mudança no ato de vender. Não deixe para revisar seu cadastro de produtos apenas na hora de fechar o mês. Isso deve ser um processo contínuo. Minha recomendação para você hoje é: reúna sua equipe de compras e de vendas, sente com seu contador e faça um pente fino no seu cadastro. Verifique se cada item está com o Seclestrib correto. Lembre-se que a rastreabilidade é total. O fisco sabe o que você comprou e vai cruzar com o que você está vendendo. Está em conformidade, não é apenas evitar multas. É garantir que sua empresa tenha saúde financeira para crescer com segurança nesse novo cenário de reforma tributária. Informação correta é o melhor investimento que você pode fazer pelo seu negócio. Use a contabilidade a seu favor e transforme esses códigos em estratégia de crescimento. Muito obrigado pela sua audiência, um grande abraço e até o próximo Momento Contábil.
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10: 11:12.
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7: Onze e 34.

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23: Meio-dia e 27.
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7: Meio-dia e 59.
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0: 1:32.
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3: Não tem palavra no dicionário nosso para descrever a emoção que é estar na presença, primeiramente, estar na presença do Milton. Ele é um ser de luz, realmente. Isso não se explica, apenas se sente. Quero trazer para perto o Amaro.
4: Eu acho que o tempo foi um aliado importante de poder sentir, ouvir várias vezes. Saber também que muita coisa ia se desenvolver aqui no estúdio, né? Acho que a sensibilidade de sentir a mensagem de Milton de Criolo é que me conduziu para esse arranjo. E acho que um dos momentos mais bonitos é quando a gente termina de gravar a música e Milton diz: pô, ficou lindo esse arranjo. Isso para mim é um presente que eu vou levar para a vida toda.
3: Eu acho que, por si só, o rosto aqui de cada um conta uma história muito grande desse Brasil. Acho que veio para fortalecer ainda mais o que é esse abraço nosso, de algumas gerações que se encontram, de uma diáspora pulsante e viva, e de tempos em tempos, eras em eras, nascem dois.
5: Você fala da gente, mas não se esqueça de você, né?

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6: 2 e 3.
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5: Olá, seja muito bem-vindo a mais um Momento Contábil. É um prazer ter a sua companhia. Seja você que está nos ouvindo no rádio do carro, em casa ou direto da lida do campo. Hoje o nosso papo é fundamental para quem tira o sustento da terra ou possui propriedades fora do perímetro urbano. Vamos conversar sobre o ITR, o Imposto Territorial Rural. Muitas vezes, o produtor rural foca toda a sua energia na safra, no gado ou no clima e acaba deixando a papelada tributária para a última hora. Mas olha, o ITR não é apenas mais uma guia a ser paga. Ele é um imposto federal que funciona como o IPTU do campo, mas com regras muito específicas que, se bem compreendidas, podem representar uma economia real e evitar dores de cabeça gigantescas com a Receita Federal. Mas afinal, quem é que precisa declarar o ITR? A regra é clara. Se você é proprietário de terra rural, titular do domínio útil, possuidor a qualquer título ou usufrutário, você está no radar deste imposto. Não importa se a terra é produtiva ou não, o fato de ser uma área rural já gera obrigação. A única exceção são os casos de imunidade e isenção, que vamos detalhar daqui a pouco. Agora, vamos para a parte que todo mundo quer saber. Como é feito o cálculo? O ITR não incide sobre tudo que você tem na fazenda. Ele incide sobre o que chamamos de VTN, Valor da Terra Nua. Isso significa que as benfeitorias como casas, currais, cercas, pastagens cultivadas e florestas plantadas não entram na conta. O imposto é sobre o valor do solo bruto. A alíquota que você vai pagar é progressiva. Quanto maior a propriedade e menor o seu grau de utilização, maior será o imposto. Ou seja, o governo usa o ITR para desestimular terras improdutivas. Aqui entra um conceito que você já deve ter ouvido falar, o módulo fiscal. Ele é a unidade de medida expressa em hectares que varia de município para município. Por que ele é importante? Porque ele define se sua propriedade é considerada pequena, média ou grande para fins de isenção. Por exemplo, em muitas regiões, se você tem uma pequena gleba rural, que varia de 30 a 100 hectares dependendo da localização, e a explora sozinho ou com sua família, sem ter outro imóvel, você pode estar isento do imposto. Além da isenção para pequenas propriedades, existem benefícios para áreas de preservação. Se você tem áreas de preservação permanentes, as chamadas APPs, ou reserva legal devidamente averbadas e declaradas na ADA, Ato Declaratório Ambiental, junto ao IBAMA, essas áreas podem ser excluídas do imposto. É o governo dando um desconto para quem cuida do meio ambiente, mas atenção, não basta ter a mata, é preciso que a documentação ambiental esteja em dia para garantir o benefício fiscal. E como fica a parte prática das obrigações? Todo ano, geralmente entre agosto e setembro, o produtor deve entregar a Declaração de Imposto sobre a Propriedade Territorial Rural, a DITR. O pagamento pode ser feito via DARF, em cota única ou parcelado, desde que o valor não seja inferior a R$ 100. Perder o prazo gera multa de 1% ao mês sobre o imposto devido, além de impedir a emissão da certidão negativa de débitos, que é exigida para conseguir crédito rural junto aos bancos. Falando em estratégia, como fazer o planejamento fiscal do ITR? O segredo está na precisão das informações. Muitos produtores erram ao declarar o valor da terra nua muito abaixo do mercado para pagar menos imposto. Mas isso pode gerar problemas na hora de vender a terra, aumentando o imposto de renda sobre o ganho de capital. O planejamento consiste em equilibrar um VTN justo com o máximo aproveitamento das áreas de exclusão, como as de preservação, e a comprovação correta do grau de utilização da terra. Se você produz grãos ou cria gado de forma eficiente, sua alíquota cai drasticamente. A organização contábil é a melhor amiga do produtor rural. Guardar notas fiscais de insumos, registro de vacinação de gado e laudos técnicos de produtividade não serve apenas para o controle interno. São essas provas que garantem que você pague o imposto justo, na alíquota correta, para quem produz. Sem a organização, você acaba pagando como se a terra fosse improdutiva e o prejuízo é certo. Para encerrar nosso encontro de hoje, fica um conselho. Não trate o ITR como uma mera formalidade. Ele é uma peça-chave na gestão de sua propriedade. Procure um contador especializado no setor agro. Esse profissional vai te ajudar a cruzar os dados do CAR, Cadastro Ambiental Rural, do ADA e da Declaração de ITR, garantindo que você aproveite todos os benefícios legais e mantenha sua terra produtiva e regularizada. Cuidar da contabilidade de sua fazenda é tão importante quanto cuidar da semente do solo. Com a orientação certa, você protege seu patrimônio e garante o crescimento do seu negócio. Muito obrigado pela sua audiência e até o próximo Momento Contábil.
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1: Muito obrigado por vocês estarem aqui e vamos curtir Cidade Negra Acústico MTV.

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2: 3:33.
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6: E 3.
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6: 4h34.

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14: E 3.

deusa impoluta, o sexo abrupto, cubo de prata, mulher ao cubo, carne tão rija de hormônios vivos, que o simples toque pode rompê-la em cada átomo, uma explosão milhões de vezes maior que a força do átomo. Ou que a energia que expulsa o feto na hora do

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1: Boa noite, está começando o Rádio Jornal Universitária Notícias. Eu sou Kaique Myron e a partir de agora você fica bem informado sobre o que acontece em Viçosa e região. Agora são 18 horas e 11 minutos. Vamos aos destaques da edição desta quinta-feira, dia 1º de outubro. Fim das paralisações da Caixa Econômica e dos Correios. Dois acidentes ocorridos em avenidas em Viçosa e Teixeiras. 50 anos do Museu Histórico da UFV. Presença no dia da votação vale como prova de vida.
0: Cidade.
1: As greves dos empregados da Caixa Econômica Federal e dos Correios chegaram ao fim após decisões do Tribunal Superior do Trabalho, TST, em Viçosa. Não houve informação sobre uma paralisação efetiva dos funcionários dos Correios. Já os funcionários da Caixa paralisaram as atividades e retornaram os serviços essenciais na segunda-feira, dia 26 de setembro, sob orientação do Sindicato dos Bancários de Ponte Nova. Na Caixa, o TST determinou na terça-feira, dia 29, o encerramento da greve nacional, iniciada em 10 de setembro. A decisão foi tomada durante o julgamento do dissídio coletivo instaurado após o encerramento das negociações entre a instituição e os trabalhadores. O ministro Maurício Godinho rejeitou o pedido da Caixa para que a paralisação fosse considerada abusiva. A decisão também determinou a compensação dos dias parados até 180 dias, considerando a adesão efetiva de cada trabalhador ao movimento. Em Viçosa, o sindicato responsável pela categoria informou que a agência da Caixa no município já havia sido orientada a retomar as atividades no início da semana. Antes da decisão do TST na terça-feira, dia 29, os funcionários que haviam permanecido em paralisação retomaram os serviços essenciais com o encerramento oficial da greve. O atendimento passa a ser realizado integralmente. A greve dos Correios também foi encerrada após a decisão do TST. A paralisação começou no mesmo dia da Caixa, em 10 de setembro, e durou 15 dias. O tribunal considerou o movimento não abusivo e autorizou a compensação dos dias parados. Em Minas Gerais, segundo o Sintect MG, os trabalhadores retomaram as atividades na última sexta-feira, dia 25. As negociações sobre o Saúde Caixa, no caso da instituição financeira, e questões relacionadas ao acordo coletivo dos Correios continuam sendo discutidas entre as empresas e as entidades representativas dos trabalhadores.
0: Viçosa.
1: O SAMU registrou duas ocorrências relacionadas a acidentes de trânsito em avenidas nesta quarta-feira. A repórter Fátima Tatiana detalha as informações.
2: O SAMU atendeu duas ocorrências de trânsito em Viçosa e em Teixeiras. Na primeira, uma idosa de 83 anos teria sofrido um mal súbito e perdido o controle do veículo ao tentar acessar a Avenida Marechal Castelo Branco em Viçosa. O carro atingiu outro veículo estacionado e foi projetado contra uma academia. A motorista e um menino de 8 anos, que estava como passageiro, tiveram ferimentos leves e foram encaminhados ao Hospital São Sebastião. E na segunda ocorrência, um motociclista de 48 anos caiu após atingir um pedestre na Avenida Marechal Floriano Peixoto, em Teixeiras. Ela apresentava dores moderadas no joelho e trauma na região da pelve e também foi encaminhada ao Hospital São Sebastião. O pedestre recusou o atendimento.
1: Obrigado, Fátima.
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1: Segundo as previsões do tempo da Zona da Mata Minas Gerais, a semana em Viçosa, no geral, terá muitas nuvens com possibilidades de chuvas isoladas. Durante as manhãs e tardes, as temperaturas tendem a estar acima da normalidade. Nesta noite de quinta-feira, conforme o INMET, em Viçosa teremos muitas nuvens com pancadas de chuva e trovoadas isoladas. As temperaturas estarão acima da normalidade e podem variar entre a mínima de 20 graus e a máxima de 34 graus. Em Cajuri, a previsão segue a média da semana e estarão semelhantes a Viçosa. Os termômetros podem registrar a mínima de 20 e a máxima de 32 graus. Já em Araponga, a noite também contará com muitas nuvens e pancadas de chuvas e trovoadas isoladas, com temperaturas semelhantes às das cidades anteriores. A mínima prevista é de 18 graus e a máxima pode chegar a 32 graus.
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1: O Museu Histórico da UFV completou 50 anos e as comemorações contaram com caminhada e piquenique no campus. Confira as informações com a repórter Fátima Tatiana.
2: O Museu Histórico da UFV celebrou seus 40 anos de existência com o evento Caminhada com História, realizado no dia 25 de setembro. A atividade reuniu a comunidade em um percurso por diferentes espaços do campus, partindo da Praça das Quatro Pilastras e passando por locais como a reitoria, o espaço multiuso, o edifício Arthur Bernardes e a estação cultural. Durante a caminhada, os mediadores apresentaram aspectos históricos da universidade, relacionando as construções e paisagens à memória da instituição. A programação foi encerrada com um piquenique no gramado, em frente ao Museu Histórico e à Pinacoteca da UFV. A iniciativa buscou celebrar as 4 décadas de história do museu, valorizar o patrimônio cultural da universidade e reforçar que, mesmo temporariamente fechado, o espaço continua vivo por meio das histórias e memórias que preserva. O evento foi promovido pelo Museu Histórico e Pinacoteca da UFV, vinculado à Divisão de Arte e Cultura.
1: Obrigado, Fátima. Agora são 18 horas e 17 minutos.
0: Política.
1: Será que a presença no dia da votação pode valer como prova de vida? O TREMG confirma que sim. Veja mais informações.
2: Votar é um direito e um dos grandes exercícios da cidadania. E o TRE, Minas Gerais, divulgou que o comparecimento às urnas nas eleições de 2026 poderá ser utilizado como comprovante de vida para beneficiários do INSS. No entanto, deixar de votar não provoca o bloqueio do benefício. O Instituto utiliza outras informações e registros para realizar essa comprovação, convocando o segurado apenas quando necessário. Além disso, o TRE oferece serviços digitais para facilitar o acesso dos eleitores às informações da Justiça Eleitoral. Por meio da BEL, assistente virtual do TRE Minas Gerais, é possível consultar a situação eleitoral, verificar o local de votação, emitir a segunda via de títulos e certidões, além de esclarecer dúvidas. O atendimento é feito pelo WhatsApp de forma rápida e segura. Para acessar, basta apontar a câmera do celular para o QR Code divulgado pelo Tribunal.
1: Obrigado, Fátima. Agora são 18 horas e 19 minutos. O Universitária Notícias está chegando ao fim. O programa contou com trabalhos técnicos e minha apresentação, Kaique Myron. Reportagens de Fátima Tatiana, com supervisão de Jonathan Fagundes. Uma boa noite para você e sua família. Continue sintonizado com a gente na 100,7 FM. 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

0: Obrigado.
1: Nós estamos, de certa forma, comemorando 10 anos de conjunto. E são 10 anos, é muito tempo. E foi um tempo muito difícil, mas também foi um tempo muito, muito legal. Cadê? Bonfá! Fred! A querida! Cadê os músicos? Brincadeira. Quem deu força pra gente foram os nossos grandes amigos, os Paralamas do Sucesso. Que são os nossos padrinhos e nunca se esqueçam disso. Eles entregaram uma fita com essa música, o pessoal gostou. E agora a gente vai tocar essa música como eles ouviram na época. E é assim.
2: Dedicada a todos os nossos fãs.

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6: Olá, seja muito bem-vindo a mais um Momento Contábil. É um prazer ter a sua companhia para desbravarmos juntos o universo dos números, dos impostos e, principalmente, da gestão do seu negócio. Se você vende produtos no Mercado Livre, na Amazon, na Shopee, ou se presta serviço através de aplicativos como iFood ou Uber, o assunto de hoje é vital para a saúde do seu bolso e para a continuidade da sua operação. Com o avanço da reforma tributária, um termo começou a ganhar holofotes e a tirar o sono de muitos empreendedores digitais. É o chamado split payment, ou em bom português, a divisão de pagamento. Mas não se assuste com o nome em inglês. A gente vai conversar hoje sobre como essa tecnologia vai mudar a forma como o imposto sai de sua venda e vai direto para o governo, sem nem passar pela sua conta bancária. Vamos entender como isso funciona na prática? Imagine que você vendeu uma camiseta por R$100 em um marketplace. No modelo tradicional, esse dinheiro entrava na conta da plataforma ou na sua conta bancária. E depois de um mês, você calculava o imposto e pagava a guia para o governo. O problema, na visão do fisco, é que entre a venda e o pagamento do imposto, muita coisa podia acontecer. O dinheiro sumia, a empresa fechava, ou o empreendedor simplesmente esquecia de pagar. O split payment foi criado para acabar com esse atraso. Ele é uma ferramenta tecnológica que faz a divisão do dinheiro no exato momento da transação. Quando o cliente passa o cartão ou paga o Pix, o sistema já identifica X reais são do vendedor, Y reais são a comissão da plataforma e Z reais são o imposto, IBS e CBS. O valor do imposto é desviado automaticamente para o cofre do governo. É a chamada arrecadação em tempo real. Para quem vende online, a operação parece simples, mas a engenharia contábil por trás é bastante robusta. Vamos usar o exemplo de um lojista em um grande marketplace. O consumidor final compra um produto por exemplo, por R$ 1.000. O sistema de pagamento, ou checkout, identifica as alíquotas da reforma tributária. Suponhamos uma alíquota somada de 25%. R$ 250 vão direto para a conta do governo. Os R$ 750 restantes são divididos entre a comissão da plataforma e o saldo líquido do vendedor. Isso muda drasticamente o fluxo de caixa. Antes, o vendedor tinha o valor bruto na mão por alguns dias. Agora, ele só recebe o valor líquido de impostos. Para as plataformas digitais, o desafio ainda é maior, pois elas se tornam responsáveis por garantir essa divisão sem que haja algum tipo de erro, sob pena de sanção pesada. Aqui entra o papel fundamental da contabilidade. Com split payment, o registro contábil não pode mais ser feito apenas por cima. É preciso uma rastreabilidade total. Cada venda gera um crédito tributário automaticamente. Se você comprou matéria-prima e já pagou o imposto nela, esse crédito precisa ser compensado com o que foi retido no split payment. As obrigações fiscais mudam de foco. O foco deixa de ser gerar uma guia de pagamento e passa a ser conferir se o sistema reteve corretamente. Se o sistema do marketplace calcular o imposto errado e reter a mais, o seu lucro vai embora. Se reter a menos, você pode ficar em dívida com a Receita Federal sem nem saber. A documentação fiscal, ou seja, as notas fiscais eletrônicas, precisam estar perfeitamente integradas ao sistema de pagamentos. Não são só os vendedores de produtos que entram nessa. Se você é um motorista de aplicativo ou entrega comida, o split payment também alcança sua prestação de serviço. O ISS, que agora vira parte do IBS, será retido na fonte. Isso traz uma formalização forçada para o setor, o que é bom para a transparência, mas exige que o profissional autônomo ou a pequena empresa de serviços tenha um controle muito rígido sobre suas taxas e recebíveis. O split payment não é um novo imposto, mas uma nova forma de cobrar os impostos, IBS e CBS, trazidos pela reforma tributária. O valor final da carga tributária depende de sua categoria, mas a forma de pagamento será imediata. O maior desafio é a tecnologia. Pequenos e-commerces, que utilizam plataformas próprias, precisarão utilizar seus gateways de pagamentos para suportar essa divisão. Por outro lado, a grande oportunidade é a redução de burocracia no final do mês. Se o imposto já foi pago no ato da venda, o empreendedor gasta menos tempo gerando boletos e mais tempo focado em vender. Além disso, o split payment ajuda a combater a concorrência desleal. Aquele vendedor que não pagava impostos e conseguia preços muito baixos, agora terá o imposto retido automaticamente, igualando o campo do jogo para quem sempre trabalhou de forma correta. O split payment é o futuro batendo na porta. Para quem vende em marketplaces ou plataformas digitais, a regra de ouro agora é organização. Você precisa saber exatamente qual é a sua margem de lucro, já descontando a retenção automática. Não deixe para entender isso quando o dinheiro cair menor na sua conta. Procure seu contador de confiança, revise suas configurações de pagamento nas plataformas e certifique-se de que sua emissão de nota fiscal está sincronizada com seu recebimento. A reforma tributária traz mudanças profundas, mas quem se prepara não apenas sobrevive, como prospera. Obrigado pela sua audiência. Continue acompanhando nossas pílulas de conhecimento para manter o seu negócio sempre nos trilhos da legalidade e do lucro. Sucesso nas vendas e até o próximo Momento Contábil.
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7: Além da criação da nova modalidade, o governo prorrogou o prazo do Desenrola MEI já existente, a modalidade que atende microempreendedores com dívidas de até R$20 mil junto à União, fica disponível até 29 de janeiro de 2027. Nesse caso, podem ser abatidos todos os valores de juros, multas e encargos. Com isso, o valor do débito pode ser reduzido em até 70%. A coordenadora da dívida ativa, Mariana Correia, destaca que as adesões a esses planos de negociação podem ser feitas pela internet.
6: O procedimento é 100% online, via Regularize. O contribuinte consegue entrar lá dentro, consultar a sua dívida, simular os descontos máximos aplicáveis àquela dívida, verificar se ele tem condições de aderir àquele acordo e concluir aquela negociação 100% digital em coisas de minutos.
7: O endereço para aderir às modalidades do Desenrola MEI é www.regularize.pgfn.gov.br. Reportagem Gabriela Noronha.
8: Vítimas de violência doméstica que forem afastadas do trabalho por medida protetiva terão a renda garantida.
9: A medida terá validade por até 6 meses e garante também o pagamento a mulheres sem vínculo previdenciário.
8: O governo federal seguiu o parecer da Advocacia Geral da União após o entendimento do Supremo Tribunal Federal sobre a Lei Maria da Penha.
10: O parecer da Advocacia Geral da União garante a mulheres vítimas de violência doméstica o afastamento remunerado do trabalho por até 6 meses, desde que determinado pela Justiça como medida protetiva. Esse afastamento já era previsto na Lei Maria da Penha, mas a norma não especificava quem pagaria o salário da trabalhadora nesse período. A incerteza sobre o recebimento da remuneração fazia com que muitas mulheres tivessem de optar entre a segurança e o próprio sustento, como destaca a ministra substituta das mulheres, Eutália Naves.
11: Um passo

0: da sua família.
1: O parecer da AGU segue entendimento do Supremo Tribunal Federal, que em junho esclareceu que o empregador é responsável pelo pagamento dos 15 primeiros dias de afastamento e o Instituto Nacional do Seguro Social, INSS, pelo restante do período. Nos casos em que a mulher é contribuinte individual, facultativa ou seguradora especial, o INSS vai pagar o benefício integralmente. Já para as mulheres que não são seguradas da Previdência, o pagamento terá natureza assistencial. A presidente do INSS, Ana Cristina Viana Silveira, destaca que bastará a decisão judicial para que o Instituto faça o pagamento.
2: O INSS tem a responsabilidade de assegurar que esse direito chegue a essas mulheres com agilidade, respeito e sensibilidade, especialmente para mulheres que enfrentam a violência doméstica.
1: Após a publicação do parecer da AGU, o Ministério da Previdência Social e o INSS terão até 15 dias para regulamentar o pagamento. As dúvidas podem ser tiradas pelo Disque 135 do INSS ou pela Central de Atendimento à Mulher, o Ligue 180. Reportagem Luana Karen.
3: E quando o assunto é proteção e garantia de direitos da mulher, o dinheiro que chega todo mês também faz diferença.
4: E por isso que o Pix Pensão foi criado, para facilitar o pagamento e o recebimento da pensão de um jeito mais simples e seguro.
3: Vamos entender mais sobre a medida que começa a valer no ano que vem.
5: O Pix Pensão entrará em vigor em julho do ano que vem. A medida altera o Código de Processo Civil para permitir o pagamento de pensão alimentícia de forma automática, via Pix, conforme decisão judicial. Antes da sanção da lei, o pagamento dependia exclusivamente de quem devia a pensão, que podia optar entre transferência manual, boleto ou desconto em folha de pagamento, no caso dos assalariados. Juliana Hernandes Cores, coordenadora geral de políticas de cuidado da Secretaria Nacional de Autonomia Econômica e Política de Cuidados do Ministério das Mulheres, detalha a mudança.
6: A gente tem números que mostram que as mulheres, principalmente mulheres, ficam sem a garantia dos seus direitos, como é exercido o direito hoje. 90% dos pedidos de execução de alimentos não são constantes, então a gente entende que o Pix Pensão vai facilitar aí não só a tramitação judicial, mas a tramitação bancária também.
5: As mães ou responsáveis legais que detenham a guarda de crianças e adolescentes beneficiários de pensão alimentícia poderão solicitar o Pix Pensão a qualquer momento do cumprimento da sentença. Para isso, será preciso procurar um advogado ou defensor público, acessar o processo judicial onde a pensão foi definida e pedir o Pix automático. O interessado precisa informar nos autos os dados bancários, agência, conta e chave Pix cadastrada, tanto de quem recebe quanto de quem deve pagar. E só então o juiz vai expedir a ordem eletrônica para que o sistema bancário agende o pagamento, como explica o advogado especialista em direito de família, Marcelo Lucena.
7: Então, a parte devedora, independente de sua vontade, ela vai receber uma ordem judicial em sua instituição financeira e naquela data que o juiz determinar ou no acordo que foi feito e homologado pelo judiciário, naquela data fixa, será cadastrada uma ordem judicial para que se transfira de forma automática o valor referente à pensão pelo tempo que ficar determinado.
5: Por se tratar de decisão judicial, o Pix da pensão alimentícia só poderá ser cancelado ou alterado a partir de nova manifestação da justiça. Reportagem Graziele Bezerra.
4: E a partir de hoje, o pagamento via Pix por aproximação pode ser feito para valores acima de R$500.
3: Para mudar esse limite, a pessoa deve procurar o banco onde realiza a transação e solicitar a nova quantia máxima que o cliente vai permitir.
4: Essa nova regra foi autorizada pelo Banco Central em junho e passa a vigorar a partir de hoje.
3: O esportivo fecha acordo para a ocupação de um patrimônio público.
4: É o Centro de Treinamento Rei Pelé, uma referência no cenário do futebol brasileiro.
3: Entenda o que representa para os dois lados o acordo assinado hoje em Brasília.
0: O Santos Futebol Clube negociou um acordo com a União para garantir a permanência no centro de treinamento Rei Pelé por 20 anos, renováveis por igual período. Por meio desse acordo, o clube ganha segurança jurídica sem que a área deixe de ser patrimônio público, como disse a ministra da Gestão e da Inovação em Serviços Públicos, Esther Dueck.
8: A gente tem uma propriedade da União que vai ser preservada, vai ser cuidada. É um imóvel, uma área muito importante, muito valiosa. O patrimônio vai deixar de ser um motivo de litígio para cumprir sua função social.
0: O centro de treinamento Rei Pelé tem cerca de 40 mil metros quadrados e fica no bairro do Jabaquara, em Santos, São Paulo. O complexo foi inaugurado em outubro de 2005 e se tornou uma referência no cenário do futebol brasileiro profissional. As negociações foram conduzidas pela Advocacia Geral da União e, segundo Jorge Messias, o advogado geral, representam mais que uma transação econômica.
9: Nós entendemos que este patrimônio da União, ele tem um trabalho e um serviço que transcende a uma equação econômica. Nós estamos falando do valor imaterial que ele representa, não só para a sociedade santista, mas para toda a sociedade brasileira.
0: A partir do acordo, o Santos Futebol Clube assume uma série de compromissos relacionados a ações sociais, investimentos nas categorias de base e conservação da área. Reportagem Luciana Colares de Holanda.
4: Hoje é dia do idoso, uma data para lembrar que cuidar da saúde também é uma forma de garantir mais qualidade de vida e proteção na terceira idade.
3: E entre esses cuidados, a imunização tem um papel importante. Manter as vacinas em dia ajuda a prevenir doenças e complicações que podem ser mais graves em pessoas idosas.
10: Envelhecer com saúde também passa pela vacinação. Manter a caderneta em dia é uma das formas mais simples e eficazes de prevenir doenças graves, reduzir internações e garantir mais qualidade de vida. No Sistema Único de Saúde, pessoas com 60 anos ou mais têm acesso gratuito às vacinas previstas no Calendário Nacional de Vacinação. Em Brasília, a aposentada dona Gilmara Teixeira tem a caderneta de vacinação completa. Aos 70 anos, ela não esconde a preocupação de ficar livre das doenças.
11: A vacina em dia, a gente livra da doença. Não quero ficar doente. Eu sou com 70 anos e eu quero ter uma vida saudável.
10: O exemplo da dona Gilmara é a recomendação para todos os idosos. Entre as principais vacinas estão a da gripe, aplicada todos os anos, o reforço contra a Covid-19 a cada 6 meses, além das vacinas contra hepatite B, tétano e difteria. Dependendo da situação de saúde, do histórico vacinal, também podem ser indicadas vacinas como a da febre amarela e a pneumocócica, que protege contra formas graves de pneumonia e meningite. A diretora substituta do Programa Nacional de Imunizações do Ministério da Saúde, Ana Catarina de Melo Araújo, explica a importância da vacinação para os idosos.
12: A criança e o idoso, ele é mais vulnerável. Então, às vezes, uma doença que na fase adulta ela não teria uma complicação tão importante, mas na fase do idoso ela pode complicar e até levar ao óbito, deixar alguma sequela.
10: Com o avanço da idade, o organismo fica mais vulnerável às infecções. Por isso, manter a vacinação atualizada ajuda a evitar complicações, internações e até mortes provocadas por doenças que podem ser prevenidas. Para a dona Gilmara, do começo da reportagem, a vacina é proteção e vida longa.
11: Vacina salva vidas e muitas vidas. Vamos confiar. A ciência está aí para poder estudar e ensinar pra gente que a vacina é fundamental na nossa vida.
10: A recomendação é não esperar uma doença aparecer para procurar proteção. Atualizar a caderneta é simples. Basta procurar a unidade básica de saúde mais próxima, levando um documento de identificação e o cartão de vacinação. Mesmo quem perdeu a caderneta deve buscar a unidade para que os profissionais avaliem o histórico e indiquem quais vacinas ainda precisam ser aplicadas. Reportagem Pablo Mugim.
4: Idosos podem contribuir também para salvar vidas.
3: Novas regras autorizam que pessoas com 70 anos ou mais sejam doadoras de sangue.
4: O regulamento também reduziu o tempo de espera para que pessoas temporariamente impedidas possam voltar a doar.
3: A coordenadora geral de sangue e hemoderivados do Ministério da Saúde, Luciana Carlos, explicou pra gente essas mudanças. Acompanhe a entrevista. Coordenadora Geral de Sangue e Hemoderivados do Ministério da Saúde, Luciana Carlos. É um prazer ter a senhora com a gente aqui na Voz do Brasil. Vamos falar então sobre essas mudanças nessa parte de doação de sangue que foram anunciadas recentemente. A doação de sangue passou a ter então novas regras para coleta, armazenamento, isso, transporte, não é isso? Entre essas isso mudanças está o prazo, por exemplo, para quem fez tatuagem, piercing, endoscopia. Explica pra gente então quais essas mudanças.
13: Bom, eu queria agradecer inicialmente, né, a oportunidade de estar conversando com o Brasil inteiro sobre isso. E, na verdade, essa atualização do regulamento técnico da hemoterapia no Brasil é uma coisa que a gente esperava há muito tempo. Está sendo muito bem

0: pouco defasadas e distantes da necessidade de segurança dos serviços. Então agora a gente tem realmente uma atualização desse regulamento técnico e isso faz com que a gente tenha mais segurança para doadores e pacientes, porque a gente, vamos dizer assim, a gente melhorou, né, a segurança desses regulamentos ou desses critérios que são aplicados, né, para que as pessoas possam ou não fazer a doação de sangue com segurança.
1: E por que foram feitas essas atualizações, então?
0: Existem várias tecnologias que surgiram, algumas situações epidemiológicas que mudaram, alguns critérios técnicos que antes a gente não tinha evidência da segurança e hoje a gente tem. Então, assim, são atualizações técnicas e científicas mesmo que surgem ao longo do tempo e que a gente vai precisando fazer a adequação. Infelizmente, teve um tempo muito longo e agora a gente conseguiu trazer essa adequação, que não está restrita apenas à doação de sangue ou aos critérios de doação. A gente também tem outras alterações de incorporação de tecnologias,

0: oportunidades de atualização que foram feitas, né? E sempre voltadas para a segurança dos doadores, porque o que a gente precisa é que os doadores, as pessoas que podem doar, elas realmente façam a doação com segurança e tranquilidade e continuem saudáveis e até voltem a doar, né? Como doadores regulares, e para a segurança também dos pacientes que vão receber esse sangue ou esses componentes que são produzidos a partir do sangue doado.
1: Agora, só para a gente deixar mais claro, né? Eu cheguei a mencionar aí os prazos para quem fez tatuagem, piercing. A senhora pode dizer pra gente, então, quais são as principais mudanças, principalmente as que mais impactam os doadores?
0: É, uma das coisas que mudou e que a gente fica muito tranquilo e feliz com essa mudança é o tempo máximo de doação. Então, a idade máxima para fazer a doação. A gente tem vários doadores regulares que chegavam a 70 anos e que não podiam mais doar por causa do corte que a gente tinha no regulamento anterior. Agora, essas pessoas, se saudáveis, avaliadas pelo médico do serviço, elas podem continuar fazendo a doação. A tatuagem, a gente tinha um tempo de inaptidão longo. Agora, a tatuagem feita em serviços regulamentados e fiscalizados pela Anvisa, o tempo é de 7 dias. E

0: 4 meses. Então, assim, são muitas alterações que a gente incorporou ao texto, mas sempre garantindo que essa incorporação, essa alteração não vai significar mais risco, nem para os jogadores, nem para os pacientes. Então, a gente passa a ter pessoas que antes eram inaptas, agora podendo fazer a doação e ampliando, né, também o número de potenciais doadores no país. Então, a gente espera que isso tenha uma repercussão muito boa. Principalmente essa questão da tatuagem, porque a gente tem hoje a população mais jovem usa muito tá todo mundo se tatuando e lindos e maravilhosos, mas a gente então a gente perdia muito doador com isso, né? E agora não, agora a gente vai poder realmente a partir até da melhoria dos serviços que fazem a tatuagem, né? A gente tem agora agulhas descartáveis, as tintas que são também alicotadas, então a gente tem segurança e a partir dessa segurança na forma como a tatuagem é feita, a gente vai poder flexibilizar isso. Então, isso traz muitos doadores pro serviço.
1: Falando sobre a doação de sangue em si, por que a doação regular é tão importante para manter os estoques no país e em que situações os estoques costumam ficar mais baixos ao longo do ano?
0: O doador regular, ele é importante porque ele é uma pessoa que já entendeu o processo como um todo, então ele já sabe o que é que acontece, ele já se compromete com a segurança do processo ao estar sensibilizado para ter as respostas corretas às perguntas que são feitas na triagem, ele já foi testado anteriormente, então a gente já tem várias informações desse doador e ele é uma pessoa que já está comprometido com o sistema. Então, os homens podem doar até 4 vezes por ano, as mulheres 3 vezes por ano. E esse doador que volta, né, ele tanto é mais seguro, como ele já é uma forma da gente ter um número regular, né, de doações.
2: Muito bem, nós conversamos com Luciana Carlos, coordenadora geral de sangue e hemoderivados do Ministério da Saúde. Coordenadora, muito obrigada pela sua entrevista aqui à Voz do Brasil.
0: Nós que agradecemos. Obrigada.
1: A disputa mundial por minerais críticos usados na fabricação de baterias de celulares e carros elétricos já é uma realidade.
2: Mas a ciência brasileira está de olho em uma alternativa sustentável a partir de uma matéria-prima que tem a cara do nordeste do país, o coco.
1: Pesquisadores da Universidade Federal de Sergipe estão transformando os resíduos do fruto em uma peça-chave para uma nova geração de baterias.
2: Os detalhes dessa inovação você acompanha agora no quadro Ciência na Prática.
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4: Sergipe é um dos maiores produtores de coco do país. E depois de consumido, o fruto pode virar lixo. Mas essa realidade vem mudando graças a uma pesquisa realizada no estado. A casca e o pó residual do coco têm se tornado um material de alto valor tecnológico, conhecido como biocarvão.
5: Meu nome é Yara de Fátima Jimenez e eu sou do Departamento de Química da Universidade Federal de Sergipe. O consumo de coco é muito importante aqui no estado, né? Então gera um grande volume de resíduos. E um dos produtos que podem ser obtidos são os materiais carbonáceos, ou conhecidos popularmente como os biocarvões. Que tipo de bioprodutos nós podemos obter? Em filtros, como absorventes, também como suporte para catalisadores. E uma das aplicações, né, que nos chamou a atenção são as aplicações em energia.
4: Atualmente, as baterias dependem do lítio, um mineral caro e que pode se tornar escasso no futuro. A solução encontrada pelos pesquisadores foi substituir o lítio pelo sódio, usando o biocarvão de coco para fazer a bateria funcionar.
5: O íon lítio, ele sofre oscilações de preço e disponibilidade no mercado mundial e nesse contexto, o estado de Sergipe, ele tem reservas de potássio e de sódio. As baterias de íon sódio são biocarvões preparados a partir de biomassa a temperaturas altas.
4: A pesquisa ainda está sendo desenvolvida em laboratório, mas promete colocar o Brasil em um mercado promissor, criando uma alternativa viável e sustentável para o futuro da energia global.
5: A China, ela está privilegiando muito os tipos de pesquisas no desenvolvimento de baterias de íon sódio. Em escala ainda de laboratório, a gente conseguiria entre 4 a 5 anos ter uma linha de desenvolvimento até a otimização emissão desse carbono.
4: Acompanhe a pesquisa na página da Universidade Federal de Sergipe. E esse foi o Ciência na Prática, com produção de Warby Calil e edição de Edinaldo Júnior. E nosso encontro com o Saber Científico volta na próxima semana. Até lá.
1: Instrumentos musicais, microfones e máquinas de costura agora podem ser importados sem o pagamento de imposto.
2: A importação desses produtos estava sujeita à alíquota de 18%.
1: No caso das máquinas de costura, a medida que já valia de forma provisória e com restrições de cotas, agora é definitiva.
2: A redução tarifária consta em resolução da Câmara de Comércio Exterior, que incorporou decisões do Mercosul.
1: E essas são as notícias do governo.

0: Notícias do Poder Judiciário.
1: STF envia conciliação do caso sobre a aplicação do Estatuto da Pessoa Idosa a contratos de planos de saúde.
2: Justiça do Trabalho vai fazer um mutirão de conciliação em processos que envolvem pessoas a partir dos 60 anos.
1: Tribunal Superior Eleitoral define relatores para recursos relacionados à apuração das eleições 2026.
2: Boa noite, eu sou Marcela Luiz.
1: E eu sou Walter Lima.
2: Em nota publicada nesta quinta-feira, a presidência do Supremo Tribunal Federal firmou o compromisso com a democracia e a liberdade de escolha de brasileiros e brasileiras em ambiente de paz.
1: O voto é a expressão máxima da cidadania, segundo o presidente do STF, ministro Edson Fachin, e a garantia de que a vontade popular define o futuro do Brasil. Na nota, o ministro ressaltou que isso só é possível graças ao empenho incansável da Justiça Eleitoral brasileira.
2: TSE define relatores para recursos relacionados à apuração das eleições 2026.
1: Os ministros ficarão responsáveis pela análise de processos relativos aos cargos de presidente e vice-presidente da República. Fábio Ruas.
3: O ministro Sebastião Reis Júnior vai ser o relator da apuração dos resultados eleitorais do Amazonas, Alagoas, São Paulo e Tocantins. A ministra Estela Aranha ficou com Minas Gerais, Mato Grosso, Espírito Santo e Mato Grosso do Sul. Já o ministro Floriano de Azevedo Marques será o responsável pelo Ceará, Sergipe, Maranhão e Goiás. Os processos de apuração dos votos dos estados do Rio de Janeiro, Paraná, Pará e Piauí ficarão sob a relatoria do ministro André Mendonça. O ministro Ricardo Vilas Boas Cueva vai atuar nos processos da Bahia, Pernambuco, Paraíba e Santa Catarina. E o ministro Dias Toffoli ficou com o Distrito Federal, Rio Grande do Sul, Rio Grande do Norte, Acre, Amapá, Roraima e Rondônia. A distribuição garante a organização e a celeridade dos trabalhos da Justiça Eleitoral durante a totalização dos votos.
2: O Supremo suspendeu o julgamento sobre a aplicação do Estatuto da Pessoa Idosa a contratos de planos de saúde firmados antes de 2004.
1: A discussão envolve reajustes das mensalidades em razão da idade.
2: O estatuto proíbe a cobrança de valores diferenciados em razão da idade. Com a lei entrou em vigor em 2004, o Supremo discute se essa proteção também se aplica aos contratos firmados antes dessa data, inclusive nos casos em que o beneficiário completou 60 anos após a entrada em vigor do estatuto.
1: A questão é discutida em dois processos diferentes que começaram a ser julgados por composições distintas da corte. Na sessão de hoje, o ministro Dias Toffoli propôs o envio do caso ao núcleo de solução consensual de conflitos do Supremo para tentativa de conciliação. A sugestão foi acolhida pelo plenário.
2: Hoje, 1º de outubro, é o Dia Nacional e Internacional da Pessoa Idosa.
1: De olho na data, a Justiça do Trabalho vai fazer um mutirão de conciliação em processos que envolvem pessoas a partir dos 60 anos. Rocine Gomes.
4: É isso mesmo, a ação em todo o país será de 5 a 9 de outubro. Chamada Em Pauta a Melhor Idade, a iniciativa vai dar preferência aos processos de pessoas idosas. Para participar e adiantar a sua vida, basta procurar seu advogado, ir ao Tribunal Regional do Trabalho e pedir que o processo seja priorizado. É o seu processo em cima da pilha.
2: O STJ recebeu o primeiro recurso especial da história, autuado de acordo com os novos critérios da sistemática da relevância da questão federal.
1: O chamado filtro de relevância entrou em vigor em 3 de setembro. Fátima Uchoa.
5: Nesse novo sistema, só serão julgados pelo STJ casos com relevância econômica, política, social ou jurídica que ultrapassem os interesses das partes, além dos que já têm relevância presumida, como previsto na lei que regulamenta o filtro. O primeiro recurso com relatoria do ministro Herman Benjamin, da primeira turma, teve origem em...
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Muito boa noite, amigos ouvintes aqui da sua 100,7 Rádio Universitária FM. Está no ar mais um programa musical box para quem gosta de música. Hoje, quinta-feira, 1º de outubro de 2026. Esse é o programa de número 820. Meu nome é Carlos Marques. Eu estarei com vocês até às 22 horas, como sempre, para lhes proporcionar o que há de melhor no mundo da música de qualidade. 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Vamos que vamos, programa Musical Box, como sempre, para quem gosta de música. Mais uma vez, um grande boa noite a todos vocês. Semana que vem estivemos ausente, estava de férias, e agora retomando nossas atividades. Foram umas férias rapidinhas, né? 10 dias aí para poder dar uma descansada, relaxada. Mas estamos de volta com tudo, como sempre. E nada melhor que estar de volta com música de qualidade. Então, para esse primeiro ato de programa, hoje temos 4 estilos musicais que serão abordados ao longo da nossa programação. E a gente vai começar esse primeiro ato abordando um pouquinho do Western Rock. Começando, então, com a banda Lynyrd Skynyrd.

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Cowbox, enchendo suas noites de quinta-feira com o que é de melhor. Não mudou da música de qualidade. Primeiro o outro programa, então, fazendo um pouquinho do western rock, do country, de todo folk, desde América, Estados Unidos até a Inglaterra. Começamos com Lynyrd Skynyrd, Sweet Home Alabama. Depois tivemos The Rolling Stones, You Can't Always Get Where You Want. Bob Dylan com Don't Think Twice, It's Alright. Crosby, Stills, Nash Young com Destoque. Fechando então com Mark Knopfler, carreira solo aqui. O Mark Knopfler, que é guitarrista e vocalista aí de ninguém mais, ninguém menos que a banda Dire Straits. Carreira solo, participação aqui de James Taylor, grande nome e figura do estilo. E a canção Selling to Philadelphia. É isso aí, pessoal. O programa Musical Box, como sempre, para quem gosta de música. 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Vamos que vamos, caminhando então para o nosso segundo ato de programa, mudando a nossa toada, nosso estilo musical, e agora um pouquinho de blues para vocês.

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seu programa de todas as quintas-feiras, como sempre, trazendo o que há de melhor no mundo da música de qualidade. É isso aí, pessoal, nosso bloquinho de blues. Deixa eu testar um retorno aqui, peraí. Nosso bloquinho de blues. Hoje, então, abordamos Kenny Lee, Kenny Neal, Luke Patterson e Tab Benoit com uma canção aí de forma blues dos Beatles, a canção Revolution. Tivemos também Luke Patterson com Ain't Going to Boss Me, Gary Moore com Walking by Myself, Steve Ray Vaughan com The Things That I Used to Do, Ricky Derringer com You Have to Love Her with Feeling e Smokey Joe Kubek com Walk On. E a gente está chegando, nós. Eita, então estou sem áudio. Pera aí, vamos. Ei som, você dá um feedback quando alguma coisa acontecer.

Fala pessoal, desculpe aí a confusão, eu tive um retorno aqui que parecia que eu estava sem o áudio. Mas aí eu chequei aqui no app e tá tudo certinho. Então vamos que vamos, novamente, acho que apresentei todo o bloco de blues. E chegamos à nossa metade da programação de hoje. E um bloquinho aqui que eu estava muito...